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0: quente e gostosa. E pra você nos quatro pontos dessa Bahia, uma ótima noite. A você da região também curtindo a gente, obrigado pela sintonia. A galera aí nos trailers, é a turma batendo aquele rango, comendo aquele hambúrguer e curtindo a nossa Jequi FM. Uma ótima noite.
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0: Wellington Ferreira te fazendo aqui, ó, essa companhia maravilhosa, 88461549. Amanhã, 6 da manhã, tô por aqui junto contigo no Sabadão Mais Alto Astral, claro e romântico, porque nós já, a gente já começa o sábado amanhã, né? 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

0: Claro que sim, hein? Afinal de contas, um clima gostoso desse, alto astral, só aqui na nossa GQFM 89,7. 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

0: Brasília, bom dia, tô chegando, o velho mais animado do rádio brasileiro. Mais animado por quê? Porque eu estou aqui na dona do primeiro lugar.
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0: As meninas do meu Brasil.
2: O velho mais alegre do Brasil.
0: Tô chegando.
2: Veio fatal
0: com. Joel.
2: Oi. Bom dia.
0: Começando mais um Forró Bodó. Hoje é sábado. Rapaz. Sabadão no seu rádio, Forró Bodó da Melhor. Hoje é sábado, hoje a gente vai até 6 horas da manhã. É, dia de sábado, são 2 horas de Forró Bodó da Melhor. Que maravilha, viu? Que maravilha. Obrigado pelo carinho da sua audiência. Você que desde cedo já tá ligado aí na GQFM, muito obrigado pelo carinho da audiência, viu? E hoje, sabadão, a gente, como sempre, traz muito forró, né? Piadas e, claro, como sempre, com aquele otimismo, com aquele atastral, com muita alegria no seu rádio. E que sempre eu digo, determine que este sábado será um dos melhores sábados da sua vida.
2: Veio Vandalco.
0: Opa!
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0: Começando mais um Forró Bodó.
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Você já anotou aí o zap do Forró Bodó da Melhor, né? É esse zap. É o zap direto. É a linha direta com a produção do Forró Bodó da Melhor, viu? É, manda o seu alô, manda aí. Manda pra nós que a produção vai programar direitinho e na medida do possível a gente vai jogando aqui no ar, viu? Será um prazer, será uma alegria enorme atender você. O número é o seguinte, é 998-71-74-45.

0: 98 71 74 45, tá bom? Esse é o Zap, é a linha direta com a produção do Forró Bodó da melhor.
1: Veio Vandalco,
0: oi,
1: o
0: oi.
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0: E a gente continua com muito mais Forró Bodó aqui na melhor. 4 horas, 8 minutos, 4 e 8, bom dia.

0: Que maravilha! Muito bom dia! Como é que você tá, meu amigo, minha amiga? Está bem? Maravilha, viu? Espero que você esteja muito bem mesmo, né? Otimista, nada de tristeza, nada de decepção, né? Tem gente que tem até decepção amorosa, viu? É, você acha que decepção amorosa é ruim? É. Ah, meu amigo, é porque você nunca se engasgou com cuscuz, viu? É. E você se engasgasse com cuscuz, aí você ia ver que é muito mais ruim do que decepção amorosa. É, rapaz. Olha, gente, pessoal, tem participado aí do zap da produção do Forró Bodó da Melhor. A gente só tem que agradecer, viu? E a gente agora vai sortear, viu? A gente vai sortear. A cada 15 dias a gente vai dar um brinde diferente, né? É, dentro de uma semana a gente vai sortear o Bom Beiju. Bom Beiju, né? Você gosta de beiju? Eu gosto de beiju. Beiju é uma maravilha, viu? E aí, na outra aí, dentro de numa semana um Bom Beiju, na outra semana a gente vai sortear uma camiseta criativa GQFM, né? Camiseta criativa GQFM, uma camiseta lindríssima pra você que participa aqui do Forró Bodó da Melhor pelo zap, viu? Pelo zap. Agora você não se preocupe, se você mandar e você não for respondido na mesma hora, mas o seu nome já tá aqui com nós. O seu nome já fica registrado no zap do programa Forró Bodó da Melhor. Qual o número, velho Vandão? Qual o número do Forró Bodó da Melhor? O número do zap do Forró Bodó da Melhor, você vai deixar salvo aí no seu celular. É o 739-9871-7445. 9-9871-7445. Você vai mandar sua mensagem de áudio ou de texto, né? Ou escrevido ou falado. Você vai mandar sua mensagem. Se a gente não responder na mesma hora, no mesmo dia, mas já vai ficar gravada aqui, já vai ficar salvo o seu contato, a sua mensagem. E aí, depois a gente fala e no sorteio, claro, você vai estar no balaio, viu? A gente vai jogar o seu nome no balaio e você vai estar sempre concorrendo, né? Toda semana concorrendo a um brinde, né? Uma semana é o Bom Beiju, né? Tem um Bom Beiju aí de coco, tem um Bom Beiju zero açúcar, é aquele beiju que é uma maravilha. E na outra semana a gente sorteia também uma camiseta GQFM, camisetas criativas GQFM. É só você participar ali, tá beleza?
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Bordó da melhor todos os dias, nós tá aqui, já acordando você, né? Ou você que já tá acordado aí, ligadinho aqui na GQFM. Gente, o pessoal tem participado do forró Bordó da melhor pelo zap aí, que é, deixa eu mandar um alô aqui, que é pro nosso amigo Cláudio. E o nosso Cláudio de Aramaia, né? Cláudio de Aramaia, a gente mandando aí o recadinho aqui no zap da GQE. Ele que gosta de ouvir aí Alcimar Monteiro. Ora, Cláudio, seu nome também tá no balaio, viu? Seu nome aqui tá no balaio pra você concorrer aí esses brindes, esse presente, né? É nada melhor do que a gente presentear quem tá sempre com a gente aí, que é os ouvintes da GQFM, né? Numa semana a gente sorteia o Bom Beiju, né? É, Bom Beiju maravilhoso, saboroso, que é maravilha, né? Tem de coco, tem de zero açúcar, é uma maravilha. Na outra semana a gente sorteia a camiseta criativa GQFM. Cláudio, seu nome tá no balaio, viu? E você, meu amigo ouvinte, pode mandar também a sua mensagem de texto, de áudio, né? Escrevido, falando. O número é o 998717445. 998717445. 998717445, né? Também quem tá sempre também ligadinho nós aí, também é o, como é que chama lá, dá o nome do rapaz aí, é o borracheiro lá, né? É Cláudio Borracheiro? Acho que também é Cláudio o nome dele, né? É o Arnaldo Borracheiro, é

0: palavra.
1: Não é palavra, né? Não, Zimito, não é palavra. É o nome do cabo que eu não sei, não coloquei o papel. Mas também tá no balaio, tá registrado aqui, né? Beijo, olha, sempre ligadinho com nós aí. Meu amigo, minha amiga, sorria, sorria, sorria, porque sorrir ainda é o melhor remédio pra tristeza, viu? Às vezes, eu sei que às vezes a gente tá rindo assim, feito besta por dentro, né? Por dentro assim, a gente tá rindo feito besta, mas lá dentro tem uma tristeza que só Deus sabe. Mas não liga pra isso não, viu, amigo? Joga a tristeza de lado, levanta a cabeça e sorria pra mais um dia, meu querido.
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1: E esse dia seja um dos melhores dias da sua vida. 4:47, 4:47, bom dia.

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0: Música, informação, piada e alegria, mas agora chegou a hora da gente ir garantir a papa das crianças, né? Vamos como é que é, hein? Como é que é? Fala mais já, fala mais perto de mim.
2: Ah, babu, não sabe nem falar.
0: Porra, é você.
2: Não sabe nem falar essa palavra, velho.
0: Break.
2: Palavra tão fácil de falar, esse cara não sabe falar.
0: Você que é que não sabe. Eu sei, você que fica dando uma de sabido, né? Vamos pro break, vamos garantir a papa das crianças e nós voltamos já, já.
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0: 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Tamo de volta com o Forró Bodó da Melhor. E nós vamos aí com muito mais música, muito mais alegria no seu rádio, viu? Obrigado a você que nos ouve, aonde quer que você esteja, pessoal nos ouvindo na roça, na fazenda, no carro, nos comércios, todo mundo ligado aqui na GQFM 89,7, a dona do primeiro lugar, né? Vamos continuar com muito mais forró aqui na GQFM.

0: Como é que você tá, meu amigo, minha amiga? Que maravilha, que dia maravilhoso. Já acordou, já fez o café. Tá tomando aquele cafezinho gostoso agora pela manhã. É bom demais. Cafezinho com beiju, né? Com cuscuz, é uma maravilha, né? Como diz aqui o signo nordestino, né? É. Como diz o signo nordestino, nem só de pão viverá o homem, né? Aí você dá aí um cuscuz, né? Uma carne, a carne com macaxeira, tapioca, beiju, eita coisa boa, rapaz. Aí é bom demais, viu? Meu amigo, falar em beiju, você tá concorrendo também a um bom beiju, concorrendo a um bom beiju aqui pelo programa Forró Bodó da Melhor, viu? Inclusive a gente vai sortear, né? A gente tá sorteando agora, a cada uma semana a gente sorteia o bom beiju. Na outra semana uma camiseta criativa GQV pra você, viu? Pra você que acorda cedinho, tá aí ligado no Forró Bodó da Melhor. Aí o que eu tenho que fazer, vem Vandal? Você só tem que mandar sua mensagem pro zap, né, da produção do Forró Bodó da Melhor. O zap da produção do Forró Bodó da Melhor. É só você fazer como o... Tem um cabo aqui, ele faz até chamada de vídeo. Ele liga de vez em quando chamada de vídeo, mas não dá pra nós atender chamada de vídeo, viu? É o José, rapaz. José, ele usa um óculos aqui, fica sem camisa, mas tá sempre ligado com nós. Seu nome também tá sempre no bolo, viu, José? José, tá sempre mandando mensagem aqui pro zap da produção do Forró Bodó da Melhor. E você pode fazer o mesmo também. Pode fazer o mesmo. O número é o 73, né? É o 998717445. 998717445. 998717445. É vazio, o zap do Forró Bodó da Melhor. Você manda sua mensagem escrevida ou falada e aí você tá participando dos brindes aqui do Forró Bodó da Melhor.
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0: E vamos com mais Forró Bodó na Melhor. 5:07, 5:07, bom dia.
2: Bom dia.

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da melhor todos os dias, nós tá aqui, gente. Acordando você, ou acordando com você, ou te pegando aí você que já tá acordado, é uma maravilha, acorda cedo, né? Vai pra roça. Ah, a gente trabalha na cidade, que maravilha. Ah, tá preparando os meninos pra levar pra escola? Ah, já é bom demais, rapaz. Eita, que maravilha, gente. Quero dizer o seguinte pra você, olha, como diz aí o signo nordestino, né? É, pra buscar a felicidade, tu precisa dar uma voadora na tristeza, passar por ribas as dificuldades e mandar o pessimismo pra baixo. Já dá, já sabe o que é, né?

0: nos alegrar. Vamos ser mais fortes. Gente, faça igual a... Deixa eu ver o nome dela. Dá o nome da mulher aí. Tá sempre participando aqui, tadinha. Ela tava até com uma dificuldade aí, mas nós não temos condições de ajudar nesse sentido, né, Bicudo? Não, infelizmente nós não temos. Se nós pudéssemos, era bom demais. Eu faço esse programa aqui como missão, viu, gente? Como missão. Porque eu, na verdade, eu não tenho nem dinheiro, às vezes, nem pra coisar, mas a gente vai vivendo aqui. Mas ela tá sempre aparecendo, mandando mensagem pra nós, tá sempre ligadinho com nós. É a Simone, né? Né, Simone? Obrigado pela sua participação, obrigado por estar sempre ouvindo o Forró Bodó da Melhor. Faça como a Simone, gente, viu? Faça como a Simone. Inclusive, o nome dela já tá aqui no balaio. Pra quem sabe aí, ela será mais uma sorteada aí pra ganhar brinde aqui do Forró Bodó da Melhor. A gente sorteia cada semana o beiju, né? Beiju lá da Bom Biju. Bom Biju é uma maravilha. Bom Biju. Bom Biju, Bico. Tem de coco, tem de zero açúcar, tem de sabor lá, recheio de goiaba, né? Uma maravilha. E também a gente sorteia a camiseta GQFM, criativa GQFM. Todos vocês que mandam mensagem pro zap da produção do Forró Bodó, tá participando aí do sorteio, viu? E a gente tá sempre sorteando aqui. Pode ficar tranquilo se caso você mandar sua mensagem falada ou escrevida, mas eu não falar na hora, não falar no dia, mas o seu nome já tá aqui registrado nos registros aqui, nos contatos do zap da produção do Forró Bodó da Melhor. Você pode ficar tranquilo que o seu nome tá no balaio e assim que possível a gente vai falar o nome aqui, além de estar participando do sorteio. E aí se for sorteado aí que é falada mesmo, não é isso? É uma maravilha, Bicudo!
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0: Que esse dia seja um dos melhores dias da sua vida.

0: Muito mais música, muito mais alegria, já aqui no Forró Bodó da Melhor.
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0: Muito bom dia. Muita gente ouvindo nós, muita gente ligada aqui no Forró Bodó da Melhor. Estamos aqui todos os dias, viu? Todos os dias levando muita música, muito mais alegria pra você onde quiser que estejar, viu? Pessoal sempre participando aí do Forró Bodó, aí pelo zap da produção do programa, viu? É, rapaz, quem é que ouve nós aí, o pessoal que ouve nós, hein? Tem como é o nome dele? Cláudio de Iramaia, né? Cláudio de Iramaia tá sempre ouvindo nós. Ah, põe um pouquinho do Aldo aí, põe um pouquinho do Aldo, põe um pouquinho do que ele manda aí pra nós, hein?
2: Bota uma música aí pro Cláudio aqui de Iramaia.
0: Cláudio Iramaia, a gente coloca sempre música, viu? Cláudio Iramaia também tá sempre participando, o nome dele tá no balaio, né? O nome dele tá no balaio aí pra estar sempre concorrendo aí, se não ganhou, vai ganhar, se ganhou, qual o risco de, qual o risco, é risco que chama? Não, não é risco que chama não, não é risco, né? Corre a felicidade, Abel, corre a felicidade de ganhar de novo, viu? É, você que já ganhou, pode ficar mandando mensagem de novo, participando, que o nome fica direto no balaio, viu? Aqui tem aquele negócio de ganhou uma vez, não ganha mais não, pode ganhar de novo aí, tá bom? Né, que vale é a sua sorte, né? Então continua sempre participando aí do Forró Bodó da Melhor pelo zap do programa do Forró Bodó. O número é o 73, né? É, o DDD 73 99871-7445. 99871-7445.
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0: E a gente continua com muito mais forró. 5:41, 5:41, bom dia!
3: Bom dia!

energia da sua vida, sabadão, maravilha, bom sábado pra você, gente, Forró Bodó, tá, chegou ao final de mais um Forró Bodó da Melhor, a gente volta amanhã, se Deus quiser, continua aí na programação da GQFM com muito mais música, com muito mais alegria, com muito mais prêmios, nesse seu final de semana, amanhã, domingão, estamos aqui com mais um Forró Bodó da Melhor, tchau, tchau, gente, vamos embora, bicu!

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partir de agora aqui na nossa GQFM 89,7. Gente, eu confesso para vocês que eu fico torcendo pro sábado chegar para estar aqui junto com você, né, apresentando um dos programas mais gostosos de se ouvir no Rádio Baiano, que é o nosso Café da Manhã com o Rei, né? Já caminhando para os 23 anos de apresentação, eu sempre digo que o nosso Café da Manhã é o original, o tradicional. Então, a partir de agora até as 8 horas, eu, Wellington Ferreira, junto com você aqui na nossa GQFM 89,7. Sua participação valendo pelo 88461549. Você inclusive pode até mandar aquele áudio, né? Aquele áudio curtinho falando seu nome, o bairro onde você mora e desejando um bom dia para quem você quiser. Então, a partir de agora, aumente o volume do seu rádio, que eu tenho certeza que emoção e romantismo não vão faltar. 88461549, tá no ar o melhor programa, o original, o tradicional, que é o nosso Café da Manhã com o Rei, até as 8 horas. Eu, Wellington Ferreira, tô aqui te fazendo essa gostosa companhia. Aproveitar e já mandando bom dia para você, né, que tá aí deitadinho, deitadinha, curtindo o nosso Café da Manhã. Você, vigilante, tá aí trabalhando, né? Nem dormiu ainda, claro, trabalhando. E a você que tá chegando no trabalho agora, o nosso bom dia. Todos os frentistas, né, dos postos de combustíveis em toda a região, a você dos hotéis e motéis da nossa cidade, a você policial militar que também tá aí na ativa, não para 24 horas, já começa o dia ouvindo o nosso Café da Manhã, aos amigos do 8º GBM, Guarda Municipal, você feirante que já tá de pé nessa manhã de sábado, bom dia, e a você onde quer que se encontre, o nosso bom dia. Aumente o volume do rádio porque tá no ar o nosso Café da Manhã com o Rei, o original, o tradicional, só aqui na melhor.

0: música de 1975, Além do Horizonte. Bem, agora 6:19, 6:19. E aí, tudo beleza? Tudo tranquilo? Curtindo, né? O nosso café da manhã com o rei, líder absoluto em audiência em toda a Bahia. Até as 8 horas, eu, Wellington Ferreira, tô aqui. É um friozinho bom, meu amigo, nessa manhã. Que friozinho gostoso em Jequié. Tempo mudou em Jequié, rapaz. Hoje, por volta das 5 horas da manhã, tava aquele tempinho bom, tempinho gostoso. Vou até ver aqui como é que tá a temperatura agora aqui em Jequié. A Cidade Sol esfriou, né? Cidade Sol deu aquela esfriada agora, né? 16 graus em Jequié. Olha aí, ó, tá vendo? 16 graus, bem que eu senti, rapaz. O que aí se sente logo, né? Quando o tempo muda, 16 graus. E coisa boa. E a mim, hoje chegou a 15 graus aqui em Jequié. É brincadeira? Então será, né? Uma semana, próxima semana também, de frio, viu? É, e olha que o inverno ainda nem chegou. 6:21, 6:21. Deixa eu mandar um abraço aqui pra toda a turma lá do Café Paquera. Impossível resistir. Acabei de tomar o meu Café Paquera ali no Largo da Catedral de Santo Antônio. Café Paquera bem quentinho. Ainda comi um pedacinho de bolo lá da Casa do Bolo Jequié. Um abraço a toda a turma da Casa do Bolo Jequié. Obrigado pelo carinho a essa turma bacana da Casa do Bolo Jequié. Coisa boa, hein? 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Meu amigo Anselmo, toda a turma aí, aquele abraço, sempre curtindo a gente. 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Bom dia, Helder. 6:22, ó. Daqui a pouquinho, a turma do WhatsApp aqui já participando, todo mundo participando aqui no WhatsApp. Vamos estar botando áudio de todo mundo, vou estar mandando aquele abraço, né? Aquele bom dia especial para todo mundo que está participando junto com a gente. Nossa primeira mensagem hoje chegou às 5:57 da manhã. Olha que maravilha. É, meu amigo, aqui não para não. Nosso WhatsApp bomba.
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0: A nossa Jequié FM 89,7. 6:22 agora, de 1976. A menina e o poeta. Bom dia, ótimo sábado pra você.

0: dos anos 80. E você também é um amante à moda antiga? 6h32, um abraço pra toda a turma lá da Flor de Lis. 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João Novaes hoje já tomou o seu café paquera. Que coisa bacana. Ô, João, também já tomei antes de vir aqui pra rádio. Eu sempre passo ali na Catedral de Santo Antônio e tomo café paquera pra dar aquela aquecida na voz, pra esquentar a garganta, viu, João Novaes? Com certeza. Um abraço, João, obrigado pela audiência e pela sintonia. 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Um abraço ao grande Anselmo, bom dia, Anselmo.
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0: junto. 6h34, deixa eu ir tomar meu café paquera e eu volto já já trazendo muito mais pra você nesse sábado maravilhoso, dia 6 de junho de 2026. 2 minutinhos eu volto, segura aí que é rapidinho e eu tô de volta trazendo muito mais pra você, tá? É rápido, não sai daí não, que eu volto já já, já com o bom dia e o alô dessa galera toda do WhatsApp. Mandou mensagem pro WhatsApp? Depois do comercial tem alô, tem áudio, tem tudo aqui. Segura aí.

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0: Até às 8 horas tem o nosso café da manhã com o Rei, líder absoluto em audiência em toda a Bahia. 6h46, ó, daqui a pouquinho tem Lucas França, Verivaldo Santana, tem o Márcio Rafael, a equipe do Ponto de Vista daqui a pouquinho aqui na nossa GQFM. Vamos lá com nossos alôs aqui, tem um montão de alô aqui, rapaz, um montão de alô, coisa boa. Solta logo esse aí, vamos soltar, vamos, vai, solta.
1: Bom dia, meu amigo Wellington
0: Ferreira,
1: estourado, que Deus dê um bom dia cheio de saúde, paz e proteção e um bom final de semana para você e todos os ouvintes desse programa ali de audiência, Café da Manhã na GQFM, Nego da Charanga.
0: Beleza, Nego?
1: Gostaria de ouvir a música Jesus Cristo, eu estou aqui, dedicar para todos os meus amigos de AZ, para não esquecer de ninguém e todos os seus ouvintes. Valeu, meu amigo. Nego da Charanga, tamo junto e misturado.
0: Valeu, Nego.
1: Um abraço,
0: Nego.
1: Um bom final de semana cheio de saúde e paz.
0: Pra nós, meu querido.
1: Pra você e todos os ouvintes.
0: Bom dia.
1: Valeu, tamo nós, junto e misturado. Nego da Charanga.
0: Um abraço, Nego da Charanga, pra você. Gordinho do Abacaxi também tá na sintonia. Bom dia, Gordinho do Abacaxi. Esse é moral, grande Gordinho do Abacaxi, sempre ouvindo a gente. Tem mais aqui? Solta mais esse aí. Solta, solta.
2: Bom dia, Wellington Ferreira.
0: Bom dia.
2: É Silva que fala, de Presidente Prudente, tudo bem?
0: Ô, senhor, tudo bem.
2: Quer mandar um abraço para os meus amigos aí em Jequié, no bairro Corolô, Olival, Zene, Manuel Messias, lá no Mutirão, Val, Denise, Zé, todos os amantes aí da boa música.
0: Obrigado,
2: e
0: meu
2: lembrar
0: irmão.
2: Que o licor do São João tá garantido aí, né?
0: É verdade.
2: Jequié, licor Jequié caseiro lá do meu amigo Zenildo.
0: Ixi,
2: lá no Jardim Romão,
0: bom
2: tá
0: demais,
2: bom?
0: Viu, Silva?
2: Abraço, amigo Silva. Roda aí, por favor, para nós. É, baile na fazenda, começou em João, esse forró bonito aí do Rei Roberto.
0: Ih, rapaz, você agora foi. Você agora.
2: Sim, Presidente Prudente.
0: Valeu, turma lá de Presidente Prudente, São Paulo. Deve estar um frio lá em São Paulo. Oh, meu Deus. Fala, mulher.
3: Bom dia.
0: Bom dia, ué. Bom dia, bom dia.
3: Aqui é Marlene do Parque da Zangaroba.
0: Diga, Marlene.
3: Manda um bom dia aí para aniversariante de hoje. Maria da Glória, na Rua da Banca. Que Deus abençoe ela e dá muitos e muitos e muitos anos de vida e saúde a ela. E outro aniversariante aqui na Algaroba, no Caminho 2, para meu amigo Tiago, que está aniversariando. Para você, que Deus que lhe abençoe. Tão friozinho gostoso, mortal Wellington.
0: Ô, Marlene, tá um friozinho bom, Marlene, bom dia. Minha amiga Vânia da Verdura, na feirinha do Joaquim Romão, Tom, Samara, Dalila, Luiz do Lanche, Arthur, Gil do Restaurante, Joana, Paulão da Melancia, todos os clientes aí da minha amiga Vânia, bom dia. Sempre curtindo a nossa programação, valeu, Vânia. Por falar em feirinha do Joaquim Romão, grande Lula do Caldo de Cana, Laís também, valeu, Lula. Bom dia pra você, pra Laís e o Luiz lá no, em Apuarema, rapaz. É o pai aí do Lula do Caldo de Cana, Luiz lá em Apuarema, bom dia.
4: Bom dia, Wellington Ferreira.
0: Opa, bom dia.
4: Boa nova, já estou ligado.
0: É Dilson, Bozó.
4: FM, quero ouvir uma música bonita aí com o Roberto Carlos.
0: Valeu, Bozó.
4: Os caracóis.
0: Vou
4: oferecer a todos os ouvintes que curtem esta rádio.
0: Valeu, valeu, Bozó.
4: Família Lima, família Lima, Aleixo. Todos da região que curtem. Um abraço.
0: Valeu, Bozó. Um abraço pra você, meu irmão. Obrigado pelo carinho. Meu amigo Gena, lá de Santa Clara também tá na sintonia. Ô, Gena, tudo bem, Gena? Bom dia pra você. O Alex, o Alexandre, Alexandre tá ligado, né, Alexandre? Bom dia, Xande, bom dia, Ramon, bom dia, Silvânia, lá no bairro do Mandacaru, Irene de São Paulo, tudo bem, Irene? Obrigado, Irene, pelo carinho aí, cadê, cadê? Estou ouvindo o programa. Ô, Irene, ó, eu aqui, Irene, bom dia, Irene, 16 graus aí, que é, tá vendo, Irene? Aqui tá frio em São Paulo, eu nem me atrevo a falar, viu? Que aí deve estar caindo gelo, viu? Seu Osvaldo das Bananas Cairos, um abraço, seu Osvaldo. Grande Jonas, o artista Jonas, ele quer ouvir Tudo Para. Daqui a pouquinho eu toco pra você, viu, Jonas? Tudo Para. 6h51. Ó, o ouvinte pediu lá de São Paulo e nós vamos tocar o baile na fazenda. Tem tudo a ver no mês de junho, né?
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0: Esse bailezinho na fazenda é gostoso. Oh, coisa boa.

Blue, a música do Sérgio Defunto, rapaz. Sérgio Defunto disse que é o gatinho Neblu. Diz que o Sérgio Defunto agora só quer beber leite num pirex. Ah, oh, Sérgio Defunto. Tá aprendendo a miar. Danou-se. Um abraço, Sérgio Defunto, bom dia. Deixa eu mandar um abraço aqui também, olha só, rapaz, o WhatsApp não para não, viu? Nino Chaveiro, bom dia, Nino Chaveiro, tudo bom, Nino? Não posso esquecer de João Grandão, é assim, Nino? O João, o grande lá de Itagi, rapaz, passei em Itagi essa semana, viu, Nino? Graças a Deus, foi uma correria danada, fui a Ubatã e Piaú, Gitaúna, passei em Itagi, conheci o João, o operador João, o grandão lá de Itagi, que é nosso ouvinte há muitos anos, viu, Nino Chaveiro? E ontem fui a Aiquara, deixa eu mandar um abraço a toda a turma de Aiquara, ontem estive lá em Aiquara, foi bacana. Ontem teve a inauguração da primeira clínica odontológica, né, da cidade de Aiquara, a clínica odontológica doutora Luísa Campos, né, a primeira da cidade, uma festa, uma alegria, né, conheci a prefeita Valéria, que nos convidou para estar passando São João também, né, um dia lá em Aiquara, mas nós vamos girar essa região todinha, viu? Obrigado pelo convite a todos de Aiquara e vamos estar aí sim. Vamos estar em Aiquara, Bahia, Brasil. Deixa eu mandar aqui um bom dia especial pro meu amigo Dio, lá do Germanos Hotel. Ô Dio, bom dia, Dio. Dio tá lá ouvindo a GQFM, já no cafezinho bem quentinho, né, Dio? Bom dia, meu irmão, um abraço pra você. O Dio da Saúde, esse é gente boa. Quem

0: Também tá na sintonia, deixa eu ver aqui, é muita gente, viu? 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Essa semana eu tomei um café lá no Café do Ivan, pense num cabo, a gente boa é o Ivan, viu? Gente boa, um abraço ao meu amigo, grande Léo Scott, a turma também aí do CEAVIG, todo mundo lá ouvindo a gente, coisa boa, rapaz. É top demais, viu? O café do Ivan lá é top demais. Olha só o tantão de gente aqui. Cláudio, o grande Cláudio, o cabeça, tá em Ribeirão Preto, São Paulo. Olha, o Cláudio, ele é aqui de Jequié, ele é caminhoneiro, motorista carreteiro. Aonde o Cláudio tá, meu amigo, ele vai, liga, né, a GQFM na internet, fica ouvindo a gente. Agora, por exemplo, ele tá lá em Ribeirão Preto, se preparando para descarregar, né, e ouvindo o nosso programa. Ô, Cláudio, um abraço para você, meu irmão, Deus abençoe, viu? Grande Cláudio aí, o cabeça, turma da Total Flex, um abraço, obrigado pela audiência. Tereza do Acarajé, no Curral Novo, também tá na sintonia, um abraço, Tereza. Nino Santos, o fenômeno absoluto, um abraço. Geizinho, é o Geizinho mandando um abraço pra galera lá do táxi de Jaguaquara, Wilson, Regis, Elton, Renata, turma boa aí dos taxistas de Jaguaquara, aquele abraço. Grande Rony, bonitão lá da Coelba, bom dia, bonitão, tudo bem, bonitão? Um abraço ao Rony da Coelba. Isaías, lá do Salão do Isaías e da Magnólia. Bom dia, Isaías. Já rolou café aí que eu tô sabendo, viu, Isaías? Um abraço pra você, Magnólia e toda a turma aí da Rua Iquara, no Salão do Isaías e da Magnólia. Ângela Pólvora também tá ouvindo nós. Ô, Ângela, tudo bem, Ângela? Um abraço pra você, Ângela, né? O Boi, o Boião. O Boião me abandonou, Ângela. Nunca mais tomou um suco de caju comigo. Ê, Boião, Boião agora é empresário, não quer mais sair com nós. Ê, Boião, bora tomar uma, Boião. Meu amigo Jairo, lá do Lava Rápido Estética Sol. Jairo também tá por aqui, não é isso, meu amigo Jairo? Cadê o Jairo? Fala aí, Jairo, bom dia.
1: Bom dia, bom dia, bom dia, meu amigo Edson Ferreira. 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
0: Valeu, Jair, um abraço pra você. Jair tá fazendo obras agora também, né, Jair? Um abraço, grande figura. Cadê, tem mais aqui pra gente falar com a Evanilda do Silva? Badega, um abraço, Badega. Badega tá aqui também, viu? Badega tá aqui também. Valeu, Badega. Cadê aqui, cadê aqui, cadê aqui? Rapaz, é mensagem, viu? Misericórdia. 6.6, né, esse Evanildo? Bom dia.
2: Bom dia, bom dia. Bom dia, chegou, né?
0: Chegou.
2: Olha a repetição.
0: 6.6 é hoje, né?
2: 0606. 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
2: E sabe quem tá escutando a gente?
0: Sim.
2: Lúcia, nossa vendedora.
0: Ô, Lúcia, bom dia, Lúcia.
2: A Joyce, a Cris, o Djalma não perde, a Eliane também estão ligadinhas. E Formigão e Formiguinha.
0: Formigão Chaveiro, ontem eu passei lá, Formiga falou assim: eu vou lhe acordar às 5 da manhã. Eu falei: me acorda, Formiga. Você sabia que Formiga já me acordou várias vezes?
2: Já? Na porta da rádio?
0: Não, ele me ligava, rapaz. E se Formiga não me ligasse, eu me atrasava. Formiga era ligava assim, no horário certo, rapaz. 5h20, 5h30, Formiga ligava, eu pulava da cama e já corria pra vir trabalhar.
2: E quem tá a caminho de Boa Nova pra ver o gado é Zé Raimundo.
0: Grande doutor José Raimundo, da turma da Clidom, um abraço. O Joviniano, o grande Joviniano, a sua esposa, a dona Marlene, também tá ouvindo nós.
2: É, o grande um vendedor, hein?
0: Geisa Santana, um abraço, Geisa. Tamo junto.
2: Obrigado. Jairo já acordou ou foi gravação de ontem?
0: Já foi, fez obras, já voltou.
2: É, né?
0: Tá lá ouvindo nós. Pois rapaz. Um abraço pro Jairo, viu?
2: O Beto e o Fernando lá na Ilha do Desejo estão te escutando também.
0: Alô, Fernando, fui aí, Fernando. Acabei não lhe vendo, Fernando. O que foi que o Fernando tava lá
2: no dia? Tava na pescaria no dia.
0: Eu esperei esse peixe chegar. E até hoje eu tô esperando, viu, Fernando?
2: Tá todo mundo esperando até hoje.
0: Fernando, vou voltar aí, viu, Fernando? Em breve eu tô voltando aí, não vai demorar não. Agora em setembro, quando der uma esquentada aqui, eu vou aí pra tomar mais um caldinho de mocotó por aí, viu? E bater papo, viu? E aí eu vou querer ir pra pescaria também, viu?
2: Lula já acordou?
0: Ah, já, desde cedo.
2: Bira, já também, mandou alô?
0: Também.
2: Antero lá no supermercado Cidade Sol, ou no supermercado Jiqué, desculpa.
0: Um abraço pra turma lá, curtindo nós, né?
2: Todo mundo. Olha, o Jair mandou aqui a luneta de hoje, ó. Opa, essa é grossa.
0: Ô, já lá ele.
2: Pra tu. Ora.
0: Vamos de música?
2: Bora.
0: Vamos de música, ô Jairo. Aumenta o volume do rádio aí que tá muito baixinho.
2: Ah, sim. Seu Oswaldo.
0: É seu Oswaldo. Falou aqui cedo hoje.
2: Cedão hoje, hein?
0: Hoje ele falou cedo. Um abraço, seu Oswaldo. Ei, coisa boa. Olha que música bonita. Ó, eu te amo. Já falou isso pra alguém, Vanildo?
2: Muitas vezes.
0: Ah, muito bem.
2: Ontem mesmo falei.
0: Que bom.
2: Hoje não, porque eu tava dormindo ainda.
0: Você sabe da sua vida.

Bom dia, bom dia, bom dia, Jequié. Bom dia, Bahia. 7:28, e você? Tá curtindo o nosso programa Café da Manhã com o Rei, líder absoluto em audiência em toda a Bahia. 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Bom dia. 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Colégio Bem Me Quer, oh, parabéns a todos do Colégio Bem Me Quer, né? Ontem foi o arraiado Colégio Bem Me Quer, meu amigo, foi um sucesso lá no Jequié Tênis Clube. O Benício, rapaz, ó, oh, não queria ir embora não, era 10:30 e o Benício Bernardo querendo ir embora não. Dançou forró, cantou, que festa maravilhosa, 42 anos de tradição, forró Bem Me Quer, viu? Show! Eu, quando eu tinha meus 10 anos que estudava no Colégio Bem Me Quer, eu tive o prazer de participar do forró da Bem Me Quer. Ó, quantos anos tem isso, meu amigo? Há mais de 30 anos atrás eu já participei do forró da Bem Me Quer como aluno e ontem fui levar o Benício e o Bernardinho. Que alegria, que felicidade. Parabéns, viu, Adroaldo? A você, o seu Dinho, o Cícero e toda a família Bem Me Quer. Turma da distribuidora Souza, cadê Roberto, rapaz? Ô, Roberto, acorda aí, Roberto. Pelo amor de Deus, Carneiro saiu, ninguém sabe que dia volta, né? Ei, Roberto, eu tô sabendo que sobrou Carneiro aí, viu, seu Roberto? Tem o segundo tempo, então não se esqueça não, Roberto. Sobrou Carneiro, você não vai querer vender não, Roberto. Deixa aí pro segundo tempo. Vamos chamar a Jaica. Jaica queria levar o Carneiro pra casa, rapaz. Cê tá doido? Carneiro que sobrou, Jaica queria botar dentro da sacola e levar. Não, não, não, não. É pra todo mundo comer, Jaica. Não é só você, não. O Beto pegou e botou logo dentro da freezer. Correu, misericórdia. Ó, só pra você conferir, 7:32. Vou tomar um cafezinho paquera e já já eu volto trazendo muito mais. Segura aí.

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0: Bom dia.
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0: anos 70 e a música até hoje toca, música linda, uma letra marcante e o povo ama, hein, Roberto Carlos?
1: Eu voltei.
0: Já no finalzinho do nosso programa, sempre no oferecimento do Colégio Bem Me Quer, 42 anos de tradição em Jequié, Colégio Bem Me Quer, ali no Joaquim Romão, Rua Ituaçu. Turma também lá da Madeireira Lima, meu amigo Júnior, o Epifânio Pai, toda a turma aí da Madeireira Lima, aquele abraço, obrigado pelo carinho. A turma também lá da Madearte, viu? Todo mundo na Madearte ouvindo a gente, aquele abraço. 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Coisa boa, turma da Splash, aquele abraço, obrigado, né? Pelo carinho, pela audiência aí. 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
2: 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Ó, o Érico também tava na escuta, hein? O Érico de Lala.
0: Alô, Érico, bom dia.
2: Lala de Érico, Tabocão também, e o Jean também tá na escuta, hein?
0: É mesmo, Jean também?
2: É, mas não é não, é.
0: Olha,
2: onde um tá, o outro tá, rapaz.
0: Foi aniversário no último final de semana dele, viu?
2: É, é. Teve festa?
0: Teve nada,
2: aquilo é um pão duro, retado.
0: Ah, velho, mano, quem vê diante daquele homem,
2: tá. E amanhã tem corrida e tem leilão de Santo Antônio, a festa tá rodando, hein?
0: É, rapaz, trezenado tá bom demais, rapaz.
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0: Valeu então, grande Vanildo do Silvani, já no finalzinho, deixa eu botar aqui, né, o áudio do grande Fanô. Fala, Fanô.
3: Meu amigo Ed Ferreira, quem tá falando, amigo Fanô, passando esse áudio pra desejar a todos aí um café da manhã maravilhoso, abençoado por Deus, mandando um alô aí pra todos. Aline e Thiago aí na entrada do Corral Novo, aí uma feijoada boa, viu, Elton? Pense numa feijoadinha boa, logo na entrada do Corral Novo. Aline e Thiago aí, estamos aí. Meu amigo Ivanildo da Silvani, meu amigo Verivaldo Santana e a todos que ajudam a Fanô Luiz aqui na Casa do Chá. Fica com Deus, o Elton, café da manhã, mais de 30 anos, papai.
0: Valeu, Fanô, um abraço, meu amigo Fanô. Bom dia também pro Amaral da Gráfica, tá curtindo nós. Um abraço aqui pra a Jusilene, que também tá na sintonia no Curral Novo. Djalma Teixeira, aquele abraço e bom dia, Djalma Teixeira.
4: Bom dia, galera da GQFM. Bom dia, meu amigo, meu parceiro, o Wellington Ferreira. Aqui é o velho Franklin Melo Popular Coruja. Passando aqui para desejar um bom dia para todos, um bom final de semana debaixo da graça do Divino Espírito Santo. Tamo juntos, viu? Deus abençoe. Bom dia, bom dia.
0: Valeu, coruja, grande coruja, voz de locutor, coruja regaça, viu? Uma carninha boa, coisa boa demais, valeu, coruja. Gente, tô indo nessa, vem aí, né? O Ponto de Vista, Verivaldo Santana, Lucas França, Márcio Rafael, top demais a partir de agora o nosso Ponto de Vista, né? E você, claro, não pode perder o Ponto de Vista, viu? Que tá chegando. Um abraço também a toda a turma lá do Café Paquera. Ô, Dalvinho, bom dia pra você, viu, Dalvinho? Obrigado pelo carinho aí, o Dalvinho e toda a turma do Café Paquera, sempre na sintonia.

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8:08. Olá, muito bom dia, tudo bem? Que bom que você já tá com o rádio ligado. A partir de agora o convite é todo especial, já está no ar. Mais uma edição do Ponto de Vista. 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

9 minutos. Que bom, mais um sábado. Hoje, dia 6/6/2026. E você já sabe, hein? 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

0: Sabadão de sol brilhando em Jequié, a nossa terra do sol. Depois de uma semana, não foi uma semana fria, mas uma semana com uma temperatura agradável, o sábado hoje o sol tá brilhando. Mas eu não entendi porque o doutor Verivaldo veio todo agarrado. Ah, não, ele já tirou o capote. Ele já tirou o capote, isso mesmo. Doutor Verivaldo Santana, seja bem-vindo. Mais uma edição do Ponto de Vista. Bom dia, doutor Verivaldo.
1: Bom dia, Lucas França. Bom dia ao doutor Márcio Rafaele, que está animadérrimo para o programa de hoje. Quando se fala em festa, aí só se pensa em doutor Márcio.
0: É isso mesmo, viu? Isso mesmo. Doutor Márcio Rafaele, bom dia.
2: Bom dia, Lucas França, bom dia, Veri, bom dia a você, ouvinte da Jequié FM. E é isso aí, Lucas. Hoje vamos estar falando aí esse tema, né, que teve e ainda está tendo, né? A gente só tem visto aí no noticiário, cidade tal cancelou os festejos, outro cancelou tal banda, tivemos a polêmica com Flávio José. E aí, até aonde pode ser feito? Botar limite no cachê dos artistas? Enfim, vamos estar falando sobre a questão da legalidade com isso, vamos estar falando sobretudo sobre a responsabilidade e moralidade com o dinheiro público, mas é claro, sempre com respeito à manifestação artística e sobretudo nesse período que é para mim o melhor período do ano, que é os festejos juninos. É com você, Lucas França.
0: É porque é a data do meu aniversário, é por isso que ele fala assim, rapaz, dia 22 de junho.
1: É desse, aqui na rádio.
0: É, né? Isso mesmo, doutor Verivaldo. Vamos agora ao tema de hoje.

0: Você não confundiu não, viu? Você tá ouvindo o Ponto de Vista mesmo. O mês de junho chegou, é o Ponto de Vista especial já do mês de junho. E você já sabe, né? Como o Dr. Márcio disse muito bem, o mês de junho é um mês todo especial. E com ele, a maior, mais bonita e mais tradicional festa do nosso povo, o São João. O forró toma conta das ruas, o comércio se aquece, o turismo ferve e a nossa cultura é celebrada com orgulho, mas junto com a fogueira e as bandeirolas acende-se também um debate antigo, que este ano ganhou um teto, um debate que ganhou um teto. A gente pode falar assim, né, doutor Verivaldo? Ganhou um teto. Por quê? E um teto bem alto. A União dos Municípios da Bahia, a UPB, emitiu uma orientação recomendando que os cachês pagos pelas prefeituras aos artistas não ultrapassem o valor de R$ 700 mil. R$ 700 mil por apresentação neste período junino. A medida tenta criar uma espécie de freio de arrumação em um mercado, ouvinte, que muitas vezes parece flutuar em uma realidade paralela à das contas públicas municipais. E é aqui que a gente abre o nosso ponto de vista de hoje. Por um outro lado, estabelecer um limite pode parecer um passo em direção à responsabilidade fiscal. Afinal, estamos falando de dinheiro público, não é verdade? R$ 700 mil já é uma quantia astronômica para a realidade de muita cidade do nosso estado que sofre com a falta de saneamento, estradas precárias, postos de saúde desabastecidos. Por outro lado, fica o questionamento: esse limite é mesmo coerente? R$ 700 mil é pouco para quem tem um teto único? Cada prefeitura deveria ter autonomia e o bom senso de analisar o seu próprio orçamento antes de assinar contratos milionários. São questionamentos que vamos fazer a partir de agora. Até que ponto o retorno econômico do São João, do turismo, justifica esse investimento, hein? São perguntas. O São João gera emprego e renda, isso nós sabemos, é verdade. Mas a festa dura 4 dias, gente. E o ano tem 365 dias. E você, ouvinte, o que acha? A orientação da UPB é coerente, protege o erário, ou a decisão deveria ser extremamente de cada gestor de acordo com o tamanho do seu bolso? O limite de R$ 700 mil é razoável ou ainda é um valor alto demais para a realidade baiana? O Ponto de Vista traz esse assunto de hoje e queremos saber sua opinião também. Você pode participar com a gente hoje. Os nossos convidados especiais, como sempre, são vocês, ouvintes. Fique à vontade. O nosso WhatsApp é o 988461549. Já estamos ao vivo no nosso canal no YouTube. O Ponto de Vista, você participa com a gente. Queremos saber a sua opinião, né, sobre esse teto de gasto de R$ 700 mil. Você participa. Todo mundo que mandar áudio hoje vai concorrer a um licor da Projoá, viu, doutor Márcio Rafaeli? Todo mundo que mandar mensagem hoje vai concorrer a um delicioso licor da Projoá. É só você caprichar no seu áudio, mande sua mensagem. 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Doutor Verivaldo Santana, esse homem aí, esse entende de teto. Não é porque ele conserta telhado, não. É porque ele é especialista na contabilidade, né? Tem uma experiência também na gestão pública. Então, quem entende de teto é doutor Verivaldo Santana. R$ 700 mil, doutor Verivaldo.
1: Bom dia aos ouvintes do Ponto de Vista. Obrigado aí pela audiência. E mando um abraço pro jovem Pereira. Viu? É assim que ele gosta de ser tratado, viu, doutor Márcio? Então, muito cuidado, porque Pereira é lá de Riachão, né? Da minha terra. Então, Lucas, é o seguinte, a questão do teto a que você se refere, Aí depende muito da perspectiva de quem está promovendo o evento, do município que está contratando, porque esse teto que você mencionou aí, formulado pela UPB, ele não tem efeito vinculante, né, de obrigar os prefeitos a cumprirem esse valor. Mas, de repente, os próprios prefeitos devem reclamar à entidade, ou é objeto de comentário, né, entre os prefeitos, de que os cachês estão muito elevados e isso inflaciona o mercado artístico, né? Então imagine que um grupo musical que lança uma música na internet a cada 15 minutos e quando começa a fazer o sucesso da segunda música, a primeira, o público já esqueceu muitas vezes.
0: Desse jeito mesmo, doutor Verival.
1: Pois é, né? Então um sujeito desse ou um grupo desse lança uma música, com 6 meses explode, né? Aí começa a fazer show de 50 mil e olha lá se ainda não paga para fazer o show. Passados 90 dias ou quando vê uma oportunidade como essa, talvez até venha na primeira festa contratada pelo poder público, né, por um valor irrisório para a média do mercado, se apresenta, faz sucesso. Quando é na próxima edição, ele quer 10 vezes mais esse valor, né, e ainda acha quem pague. Então isso gera um desequilíbrio nas contas públicas e também, né, meio que desvaloriza aqueles artistas consagrados. Então, assim, cria um problema no próprio mercado. Mas, do ponto de vista das contas públicas, e aí eu disse, depende do tamanho, do tipo de festa que é realizado, né? Porque, vou dar só um exemplo aqui, bem diferenciado, para a gente chegar na nossa região. A cidade do Rio de Janeiro, ela investiu naquele show da Shakira, e foi uma parceria público-privada, 15 milhões de reais do poder público. E há uma estimativa de que gerou de receita para o município, que circulou ao longo do período em que Shakira se apresentou, cerca de 800 milhões de reais. Tá? Desse montante, o município do Rio de Janeiro terá arrecadado em torno de 32 milhões de reais. Então, os 15 milhões que a prefeitura investiu, ela obteve um retorno com um acréscimo de mais 17 milhões de reais.
0: Então, isso você tem fonte, né, doutor Vilhão?
1: Claro,
0: você está falando isso aí,
1: claro.
0: Não é achismo, não.
1: Não.
0: A gente vê muitas vezes por aí, né, dados que parece que criam da própria cabeça.
1: É, porque essa conta, Lucas, ela, a gente não vai aqui ensinar o ouvinte a fazer conta, porque, né, não tem nem como fazer isso, né? E não é nosso propósito. Mas há uma metodologia para se chegar a isso, né? De acordo com a estimativa de público, existe um ticket médio em que o artista, o folião, né? Vamos usar o termo aqui. Sim. Da nossa região. O folião da cidade, ele gasta em média de 100 a 150 reais por dia nesse evento, tá? Então vamos considerar, ser bem conservador, 100 reais por dia. Já o turista é 5 vezes mais, tá? Porque ele ocupa hotel, ele, né, tem que se alimentar, tem que tomar banho. Então, pegar o transporte local, tudo isso faz com que a economia movimente e eleve, né, a circulação de recursos na cidade. E tudo isso se reverte em benefício do ponto de vista tributário posteriormente, não é no mesmo momento, tá? É bom que se diga. Mas retorna para o poder público na forma de pagamento de impostos. Então, respondendo objetivamente a sua pergunta, a gente não pode dizer de início que é favorável ou contra, depende da situação e das condições socioeconômicas do município que contratou esses artistas.
0: 8h22, você que está ligando o rádio agora, seja bem-vindo, seja bem-vinda. 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No início, aqui no nosso editorial, eu fiz questão do Tomásio de falar sobre o tempo, né? Os dias do São João. O São João dura de quatro a cinco dias, tem lugares que chega a 6 dias, mas as contas do município duram 12 meses. né? Cidades que decretam emergência por seca, chuva, né? Meses antes, não podem magicamente encontrar aí 700 mil reais para uma hora e meia de show, né? A UPB deixou isso bem claro. E aí, doutor Márcio, essa recomendação da UPB protege o prefeito de si mesmo e da pressão popular? Você acha que foi uma estratégia já pensando nisso, doutor Márcio?
2: Pois é, Lucas. Antes de iniciar aqui minha fala, quero mandar um abraço para o meu amigo irmão, doutor Bruno Torres, que acordou cedo, Lucas, para ouvir o programa e já começou trabalhando, viu? A esposa, a doutora Alessandra, deu uma vassoura e ele teve que varrer a casa toda. Então já começou trabalhando cedo. Brunão, grande abraço, viu? Lucas, veja bem, como o Veri falou sobre a questão da orientação da UPB. Esse ano tivemos uma diferençazinha, Veri, e aí por que essa polêmica envolvendo o Ministério Público? Porque nesta reunião, quando ocorrida na UPB, o Ministério Público foi convidado, Verivaldo, a participar. E aí, em conjunto, saiu essa orientação técnica para que os municípios tivessem um cuidado em fazer as contratações, limitando ao teto de 700 mil. Mas isso não quer dizer que era uma obrigação e uma coisa que tinha que ser levada ao pé da letra. Isso. Era apenas uma orientação. Claro que cada caso vai se encaixar, até porque a gente não pode comparar uma receita aqui de Jequié, como Vitória da Conquista, como Madre de Deus, como tantas outras cidades que têm um recurso muito maior do que Jequié. Mas eu, particularmente, Lucas, eu concordo e tenho uma visão 100% igual a de Verivaldo. Primeiro, de que colocar limite no cachê dos outros, isso não existe. O limite é o artista que coloca, de acordo com todo o mercado no momento, pela trajetória que se tem, e não justifica. Por exemplo, o ano passado nós tivemos talvez o cachê mais caro hoje, na atualidade, que é Gustavo Lima. E cobrou, dizem que foi R$1 milhão, R$1 milhão e 100 mil. Por que que ele, esse ano, ele teria que vir pra Jequié e cobrar menos? Não existe, então ficou de fora. E isso tá impactando, impactou na cidade. Sabe por quê? Gustavo Lima, quinta-feira, no dia 25, vai estar em Itabuna. A Loki também, que veio, vai estar lá em Itabuna, no São Pedro. O Ed Safadão, que também veio, vai estar lá em Itabuna, no São Pedro. Então, assim, eu discordo essa questão de você querer colocar e taxar cachê de artista. O artista que pede, que vê o momento do mercado, e a pessoa contrata se quiser, não é obrigado, não. Agora, o que a gente tem que ter cuidado, Lucas, e aí existe os órgãos de controle, mesmo antes, e aí qual seja a própria UPB, que você pode estar fazendo uma consulta, pode estar pedindo orientação, como o próprio Ministério Público, que pode primeiro fazer uma recomendação. Sim. Que, diga de passagem, não é ordem judicial. Com todo respeito, Flávio José colocou aí o Ministério Público e tal, mas o Ministério Público tá fazendo o papel dele, não tem nada, a gente tem que aplaudir, porque tá tendo um promotor designado ali para as contas públicas e que faz a recomendação. Quando o ente público não acata aquela recomendação ou não apresenta as justificativas, Lucas, o que seria, só para que os nossos ouvintes entendam, o Ministério Público está vendo que há um abuso, porque aquele município está se faltando remédio nos postos de saúde.
0: Sim.
2: Né? Está se faltando melhorias no saneamento básico, ou seja, coisa mínima para a população, e está anunciando contratações milionárias no São João. O que é que o Ministério Público falou? Opa, peraí. Que imoralidade é essa? Está tendo um desvio de conduta aqui. Como é que a população morrendo porque não acha profissional no posto de saúde, não acha remédio e fazendo contratação alta? Então ele manda, dentro do que a Constituição Federal dá os poderes, o Ministério Público manda uma recomendação, né? Que é uma notificação para o município querendo explicação o porquê daquilo. Se o município der as explicações e convencer o Ministério Público, o Ministério Público acompanha e tá tudo certo, deixa acontecer, vai deixando. Se o município simplesmente fala, não, eu não devo satisfação, eu não vou fazer nada não. E não der nenhum tipo de resposta, não sentar com o Ministério Público, não mostrar da onde está vindo, que na verdade é interessante para o município, e Verivaldo já mostrou aí por que que é interessante, porque gasta tanto hoje em dia que é. Podemos dizer que o que é investido, Lucas, durante esses dias na economia, o município ganha muito mais.
0: Retorna.
2: Retorna, porque é muita gente aqui. Enfim, se o Ministério Público não se convencer, aí sim ele entra com ação, né? Uma ação civil pública, e aí pode ou não ter uma liminar da justiça proibindo ou vetando ali aquela contratação específica. Pode acontecer isso, mas mediante uma ação específica, uma ação judicial proposta pelo Ministério Público. Pois bem, Lucas, o que é que eu entendo? Cada caso é um caso, deve ser avaliar o momento em que o município está e que, sobretudo, aquele dinheiro investido, que na parte privada a gente conhece o retorno do capital investido, né, velho?
1: Sim.
2: Se vai realmente retornar para os cofres públicos ou não. Esse ano, com essa ampla divulgação de 700 mil, a bem da verdade, eu acredito que intimidou os municípios, como foi o nosso caso aqui, Verivaldo, certo? Se você não sabe, Lucas, tem hotel aqui em Jequié, de grande visibilidade, que até ontem só tinha fechado 3 apartamentos pro São João. E a gente vê que realmente diminuiu um pouco essa procura, aquela coisa, aquela agonia toda pro São João de Jequié. E por quê? Exatamente porque nomes que tiveram ano passado ficaram de fora totalmente esse ano.
0: Não atraiu o público.
2: Não atraiu, e aí agora temos, vamos dizer, 2 cidades, uma cá do sudoeste e outra cá do sul. Conquista, que vai ter, que não tinha, e esse ano vai ter, e diga de passagem, uma grade bem parecida com a de Jequié. Então aquela galera de Poções para lá não vai vir para aqui, vai para Vitória da Conquista. De Itabuna, não vai ser o São João, mas vai ser logo emendando, porque o São João de Jequié termina na quarta, Lucas, e Itabuna já começa na quinta. Nada mais, nada menos, com um show logo de imediato de João Gomes e Gustavo Lima. Logo no primeiro dia. No outro dia, Alok, com Natan e Natanzinho. Ou seja, são nomes que vão estar em Jequié e muitos que tiveram ano passado e não teve esse ano. Então isso acaba que vai impactar e vocês vão ver. Vai ser uma festa bonita, não tenho dúvida. Vai ter muita gente, vai, porque tem a cidadezinha pequena, né, aqui da nossa micro-região, que não tem condições de fazer um São João nem de perto igual de Jequié. Então vão vir para nossa cidade, eu não tenho dúvida. Mas ainda vai ficar desejando. Então eu quero deixar claro, Lucas, que assim.
0: Você já comprou seu camarote, doutor
2: Márcio? Sem sombra de dúvida, sem sombra de dúvida, vamos estar presente lá no camarote, e um camarote por uma opção, por entender. Entendi. Que talvez eu esteja um pouco mais tranquilo,
0: confortável
2: com a família, mas
0: não é pra tirar festa, onda, não é pra tirar onda não, né?
2: A festa vai ser bonita em qualquer canto.
0: E você realmente,
2: em
0: a gente defende você canto. Você não gosta de tirar onda mesmo, não?
2: Não, não é negócio de não vir pra cá com essa farofa achando que vai comer meus ovos, não, porque não é negócio de tirar onda não. Eu sou a favor o seguinte, você tem que ter gosto pra tudo. Você tem que ter, eu sou a favor, você tem que ter camarote, ninguém é obrigado não. Quem tem condições de compra o camarote, vai pra camarote. Quem não tem, eu acho que,
0: aí
2: que
0: já
2: pode
0: é
2: investir
0: assunto.
2: Um dinheiro em outro lugar, isso. Vai na rua, porque a festa, velho, vai ser bonita de qualquer jeito.
0: Isso, com camarote ou sem camarote.
2: Com camarote ou sem camarote. Então, eu acho que tem que ter pra todos os gostos.
0: Isso.
2: Não tem problema nenhum, tem público pra todo mundo e tá tudo certo, Verivaldo.
0: Você
2: tá
0: já comprou certo. Seu camarote, doutor Verivaldo?
1: Não, Lucas, eu tenho outras prioridades.
2: Pronto, e tá certíssimo.
0: Boa resposta.
2: Então, velho, eu concordo plenamente com isso, do mesmo jeito que eu também concordo, isso. Lucas, que é um espaço para todos. No sábado, aqui, vamos ter um showzaço que vai ser de Léo Santana. E o pessoal, às vezes, criticando, mas ele se adequou o forró do Léo, né? Tá com um ritmo legal, e eu não tenho dúvida de que vai levantar a galera da praça, sem sombra de dúvida, porque é uma mistura de ritmo, acho que tem espaço pra todo mundo.
0: Aí já é outro assunto, doutor Márcio.
2: Não,
0: se a gente
2: mas
0: for falar
2: é
0: sobre isso
2: São
0: agora,
2: João
0: aí vai ser.
2: Tudo é festa.
0: Vai ser agora
2: mas
0: vai falar sobre as atrações
2: falar,
0: aí.
2: Lucas, pra resumir. Cachê de artista, quem coloca é o artista, são seus empresários que correm o risco. E a cidade, deve ter cuidado para não ter inversão de valores, mas contrata se quiser. Se não quiser, vai estar limitado ao que pode ser feito com o dinheiro público.
0: Ouvinte, você que está ligando o rádio agora, é o tema do programa de hoje. A UPB orientou que cachês de São João não passem de 700 mil reais. Queremos saber a sua opinião também, você que tá ligando o rádio aí, fique à vontade, mande o seu áudio, mande a sua opinião, mande o seu ponto de vista, todos os áudios, todas as participações, irão concorrer aí um delicioso licor da Projuá e também um vale-compra de R$50 no oferecimento da Casa das Especiarias. Um abraço pro meu amigo Roberto e pra Tati da Casa das Especiarias. E aí, hein? 700 mil reais. É o teto que a UPB orientou aí, que os cachês de São João não ultrapassem esse, não passem de 700 mil reais. Você concorda com esse teto? Ou você acha que cada prefeitura deve decidir sozinha? Você concorda? Então diga pra gente porque você concorda. Eu concordo, Lucas, porque o dinheiro é público e precisa de limite. Pronto, mande sua mensagem, né, Verivaldo? Ah, Lucas, eu não concordo, eu discordo porque cada cidade sabe do seu orçamento e do retorno que a festa traz, como disse o doutor Verivaldo Santana. Mande sua opinião, tá bom? 988-461549. A gente vai um breve intervalo comercial e a gente volta já já.

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0: 7:37. 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Uma loja bonita, confortável e feita especialmente para você, a mais completa de Jequié. 8:38, doutor Verivaldo Santana, que bagunça foi essa aqui no estúdio? Na hora do intervalo do comercial aqui, doutor Verivaldo, que confusão foi essa aqui? Virou uma loja de roupa aqui agora, o estúdio da GQFM, no ponto de vista, doutor Verivaldo? Quem estiver acompanhando pelo YouTube viu as cenas aí, ó. Eu joguei mesmo as camisas tudo em cima da mesa aqui. Eu fui bruto, bruto mesmo. Joguei. As imagens estão lá no YouTube, ó.
1: Ô, Lucas, nessa bagunça, né, pra que os ouvintes vejam, é um grande presente que a gente recebeu aqui do Ivo, da Criativo Camisas. Ivo, rapaz, as camisas ficaram lindas. Ouvintes, são camisas institucionais, ou seja, de trabalho. Isso, né? Lindas. As camisas que doravante a gente vai estar usando aqui no programa. É.
0: Como que é? Doravante, como que é?
1: Doravante, daqui pra frente.
0: Ô Pereira, anote aí, né? Pereira, anote aí mais
1: porque
0: uma
1: palavra. O que ficou
0: essa,
1: pra frente,
0: essa, essa é pra tomar de comprimido, viu?
1: Pois Pereira? É, então, a Doravante, vocês vão poder no sábado estar acompanhando e com certeza cada sábado a gente vai vir com uma blusa diferente, porque o Ivo mandou 3 camisas.
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1: Muito obrigado, meu irmão, ficaram lindas.
0: Lindas.
1: E Lucas França foi o nosso sorteado aqui, vai procurar você, porque a gente faz questão de estar ajustando com você o custo disso, viu, Ivo? Muito obrigado pela sua atenção, ficaram lindas e com certeza o programa vai ficar mais bonito ainda,
0: e
1: viu,
0: colorido,
1: Lucas?
0: Né?
1: E colorido, e é, colorido.
0: Isso mesmo, ficou linda demais, parabéns. Criativo Camisetas, viu? Aí no Alto do Maringá, nosso querido amigo Ivo, gente boa demais, toda a sua equipe, a Raica, as meninas na fábrica também, todo mundo aí, um bom dia, bom trabalho para todo mundo. Doutor Verivaldo Santana, vamos começar abrir espaço para os ouvintes, ou você, antes dos ouvintes, você quer falar?
3: Não, eu prefiro ouvir os ouvintes.
0: Doutor Márcio Rafaeli, os ouvintes agora?
1: Com certeza,
0: agora?
1: A gente pode interagir com eles aí.
0: Vamos lá, então fique à vontade, ouvinte, você que está ligando o rádio, seja bem-vindo, seja bem-vinda. 8:39, o assunto de hoje é sobre o teto, né? O teto que é o PB, o limite, né, de R$700 mil para um show de São João. É coerente com a realidade dos municípios da Bahia? Você concorda, você discorda? Conta pra gente aí qual é a sua opinião, tá bom? Todo mundo que mandar áudio a partir de agora vai concorrer ao delicioso licor da Projoá e também um vale-compra de R$50 no oferecimento da Casa das Especiarias. Primeira participação de hoje, ouvinte, no telefone 6763, é Haroldo Almeida. Vamos ouvir aqui a opinião do Haroldo Almeida.
4: Bom dia a todos dessa emissora. Gostaria de dizer a vocês que o camarote, eu já tive por algumas vezes, o camarote talvez seja o lugar menos indicado para ir. Aliás, volto, serve para segurança sua, mas não tem conforto nenhum, porque é o tempo todo. Se você levar 10 horas lá assistindo o show, vai ser 10 horas em pé. Isso. O atendimento horroroso. Aquelas meninas vendendo aquele churrasquinho ali, o atendimento horroroso. A não ser que esse ano tenha alguma melhora. Mas eu já fui algumas vezes e sei que o atendimento é péssimo. participações. Eu acho até, fugindo um pouquinho a regra do que está sendo discutido, eu acho que vocês deveriam chamar mais, com mais tempo, as pessoas da SUTRAN para discutir esse assunto tão relevante que é esses locais para idosos em Jequié, tá bom? Tá bom? Espero que vocês chamam e dê mais tempo para nós moradores e antigos de Jequié dar a sua opinião, tá bom? Obrigado. Meu nome é Haroldo Almeida Silva.
0: Haroldo Almeida Silva, muito obrigado, Haroldo, viu, pela sua participação aqui com a gente. Doutor Márcio Rafaeli.
1: Com certeza, Lucas, muito obrigado, Haroldo. Tenha certeza que este programa independente está atento a esses reclames e certamente vamos estar trazendo novamente aqui os representantes da Suntran, né? Para você ouvinte que não acompanhou, mas a semana passada tivemos aqui o pessoal da Suntran que falou e com certeza vamos ter outras oportunidades para poder falar. Então, Haroldo, muito obrigado. Quero dizer para todos que é o seu, aqui é democrático o programa, a gente não faz filtro e você tem todo o direito de criticar o camarote, mas volta a dizer, ninguém é obrigado a ir, tá lá, vai quem quer, claro, se comprar o passaporte. Então, aí fica a critério de cada um.
4: Concordo plenamente com essa limitação de valores aí, até mesmo porque por causa que sabemos nós que é um valor altíssimo que possa ser que não tenha esse retorno.
0: Obrigado, viu? Valeu, concorda com o teto de R$700 mil aí, imposto pela UPB.
5: Bom dia, bancada, bom dia, Luquinhas. Bom dia, Lucas, ó, não leu meu áudio, ó, queria reclamar da Sutran semana passada, não leu meu áudio, vou puxar a orelha de quem tava lendo, Mário Jiquezinho. Olha, em termos de São João, foi casa cheia, discordo quem falou, que quem não vê esse ano, porque o ano passado não foi casa cheia assim, Frávio Zé, foi casa cheia, Alok, não gosto de show de Alok, tem que trazer um cantor tradicional, raiz do São João. Será que Flávio José cobrou milhões e milhões de dólares que Jequié não teve condições de pagar? Fica a pergunta no ar, né? Que ele não foi contratado. Botou um forró Fé de Serra e os outros que não é raiz, embora que canta São João. Mas tem gosto pra tudo, né? Cada um gosta o que quer, dança o que quer e vai se quiser. Eu estou lá na Vila Junina e amanhã, Luquinhas, é nós. Beijo!
0: Beijo, Mari. Mari tá lá pegada do doutor Márcio Rafael, não tá? Vai quem quer. Vai. Do Mari. O que
6: pra todos os gostos. Olha, eu não notei a ausência da fala de Mari na semana passada, então sim, possivelmente o Caio ele não percebeu, tá?
0: São muitos ouvintes,
6: então,
0: né?
6: Isso é exatamente, mas ô Mari, desculpa, tá? Você não é apenas ouvinte, você também é uma integrante deste programa e fique à vontade,
0: que
6: né?
0: Partilha,
6: inclusive,
0: né?
6: Para reclamar, muito bem.
0: Isso mesmo. Lucas. Obrigado, viu, Mari, pela sua participação. E você falou aí do São João, dia 22. É, vamos comemorar meu aniversário na Praça da Bandeira, viu? Eu vou de.
6: Você contratou quem?
0: Eu vou anunciar as atrações. No meu aniversário não teve teto, coisa nenhuma, viu? Mas eu digo, até o próprio programa eu digo aqui quem vai cantar no meu aniversário dia 22 na Praça da Bandeira. Vamos lá. Lucas França, bom dia, bancada do Ponto de Vista. Meu nome é Camila Maria Bispo. Eu discordo do valor que os artistas cobram, Lucas. Porém, concordo com o Verivaldo. Contrata se puder e quiser.
1: Muito bem.
0: Mas devido a essa questão, achei que o São João ficou a desejar, comparando com outros anos, devido aos valores do cachê que ultrapassa o que está sendo orientado. Que é Camila Bispo, coloca meu nome no sorteio. Obrigado, Camila. Concordo com você, doutor Vinivaldo.
6: Obrigado, Camila, pela participação. E quando a gente, Lucas, deixa em aberto essa sim, questão para análise, o ouvinte tem muita sabedoria para tratar disso, é justamente para não haver essa, a gente cair no senso comum, né? De achar que uma prefeitura, como por exemplo a prefeitura de Itabuna, que contratou um artista como Gustavo Lima, que seja um ato de irresponsabilidade, né? Agora, dentro do contexto da festa, e aí isso se coaduna com a fala de Mari, eu acho que deve se valorizar os artistas vinculados a esse tipo de evento, que por exemplo os forrozeiros, né? Eles devem ter prioridade. E a estratégia que esses municípios utilizam, como no caso de Itabuna agora, não é simplesmente por causa do gênero musical, né? É por causa da projeção daquele artista que vai atrair público.
1: Sim.
6: Então a gente precisa ter essa compreensão que um show de Gustavo Lima, que é da área sertaneja, né? Mas ele não está ali para concorrer diretamente com o gênero musical do forró, porque uma coisa não tem nada a ver com outra, tá? Agora, deve-se na grade, né? Esse artista deveria, apesar dele, da projeção dele, mas ele não deve ser as principais atrações do São João, porque senão descaracteriza o evento, né? Então pode-se contratar artistas raiz, né? Do forró raiz, e naquele dia, né? Colocar um artista de grande projeção, porque também vai valorizar o trabalho desse artista raiz, porque aquele público vai assistir a apresentação daquele artista
0: que
6: hoje
0: não sabe qual leitura que eu faço. Sabe qual leitura que eu faço? É o seguinte, vamos lá. Se coloca uma programação, vamos ser coerente. Se coloca uma programação só com artista, vamos usar a palavra do forró tradicional, né? Que só a geração anos 70, anos 80 conhece com mais fervor. Esse público não fica até de madrugada na festa. Esse público muitas vezes não vai nem mais pra festa. Por exemplo, doutor Márcio é jovenzinho. Né? Doutor Márcio falou de Léo Santana.
6: É playboy. Não, doutor Márcio.
1: Não,
0: é Léo Santana.
1: O Lucas, então, Márcio é fã também. Márcio Rafaeli, na quinta-feira de manhã, com as bênçãos de Deus, tá pegando estrada pra ir pra Itabuna pra quê? Pra ver Gustavo Lima.
0: Entendi.
1: Mas você vê como é que o artista puxa.
0: Tem que ter esse equilíbrio mesmo, porque economicamente pede pra isso.
1: Claro.
0: Uma estrutura montada numa Praça da Bandeira daquela ali, a festa não pode parar meia-noite, gente. Não pode parar 1 hora da manhã. Sabe? Então, para poder ter a renda que você disse no início do programa esperada, tem que ter essa movimentação. Então, essa engrenagem tem que circular. Então, tem que atrair todos os públicos.
1: Por isso, Lucas, que eu falei aqui hoje e disse, eu acho que tem espaço para todos, é uma mistura de ritmo. E é claro que também quem está investindo, que é o poder público, ele também tem que olhar o apelo popular. Então, um show como o de Gustavo Lima, Lucas França, rapaz, para atrair investidores, para atrair patrocínio, o primeiro nome que se destaca é o cara de maior visibilidade no cenário nacional, um Gustavo Lima. Então, olha, pra você ver, eu particularmente que gosto, sou fã de Gustavo Lima, eu não pensei duas vezes, Verivaldo. Meu irmão que mora lá em Itabuna tá vindo pro São João e eu já combinei com ele. Nego, a gente volta junto, porque eu tô indo também passar o São Pedro. E inclusive porque quero ver o show de Gustavo Lima, que esse ano não vai ter em Jiqué. Então, o que eu quero lhe dizer é que tem gosto para tudo, tem ritmo para tudo. O ano passado, um dos shows mais bem falados depois foi o de quem? De Alok. Com aquela belíssima apresentação dos drones, que Jiqué nunca viu uma apresentação daquela, que foi realmente muito bonito.
0: Internacional, né?
1: E uma estrela internacional. Então, olha, assim, lotou a praça, a galera agitando naquele multidão. Então, eu entendo que tem espaço para todos, é uma mistura de ritmo, e por isso que o São João é diferenciado.
0: E eu quero aproveitar a oportunidade e anunciar aqui as atrações para o meu aniversário, dia 22 de junho, na Praça da Bandeira, Bruno e Marrone, Adelmário Coelho, Mari Fernandes, Forrozão Marajá e Dudu Silva, viu? Então todos estão convidados para meu aniversário dia 22 de junho na Praça da Bandeira, que vai ser mais ou menos assim, doutor Verivaldo. Ó, atenção.
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0: Prefiro mil vezes do que Gustavo Lima, Bruno e Marrone. Agora, gosto é gosto, não se discute, não é verdade? Acaba sair daqui pra ir curtir show de Gustavo Lima e eu.
6: Ah, agora.
0: Mãe do coronel, viu?
6: Agora, fala, pior de tudo, Márcio, é o sujeito beijar com a boca dos outros. Porque ele tá anunciando esses artistas todos aí.
0: Aniversário
6: dele. É brincadeira.
0: Vamos lá. Bom dia, Lucas França. Aqui é Maria Lima. O artista tem seu valor, Lucas. As prefeituras deveriam fazer o São João, sim, mas pagar um valor de 700 mil daria para muita gente conseguir mostrar e fazer exames O SUS é maravilhoso, no papel, na fiscalização não funciona, porque as prefeituras fazem o que quer, são humilhadas, dormindo no posto, não conseguir marcar um médico. Então eu acho que deveria rever isso aí. A opinião do ouvinte, né? Maria Lima, obrigado, Maria Lima. Tem mais gente aqui. Manda Lucas França uma camisa dessa pra mim do ponto de vista aqui em Ilhéus.
8: Pois é, tá Lucas, vendo, bom dia a todos os ouvintes da GQFM, tô falando aqui de Ilhéus, Bahia. Eu sou Gilmar Costa. Pois é, Lucas, com certeza a minha opinião é que o cachê deve ser definido pelos empresários, né? Dos artistas ou próprio artista. Sim. Então não tem nada a ver uma coisa com a outra. Eu acho que os valores têm que permanecer e eu desconcordo. Como eu já falei, sim, o artista é que é dono do seu cachê. Tá bom? Um abraço.
0: Valeu, obrigado, viu? Lucas, bom dia bancada, doutor Márcio, doutor Verivaldo, eu sou a favor de que o valor de 700 mil está de bom tamanho e se todas as prefeituras fizessem o mesmo, os artistas iam se adequar ou os forrozeiros de verdade tomavam conta do ambiente e esqueceram de convidar o forrozeiro de gama branca, Marivaldo Silva do Jiquezinho, obrigado Marivaldo. Vamos lá, tem mais gente aqui. 988-461549 é o WhatsApp, dá tempo ainda você mandar o seu áudio. Fique à vontade.
9: Bom dia, Lucas França. Bom dia, doutor Márcio Rafael. Bom dia, doutor Delivaldo Santana. Olhe bem, se gasta tanto no São João e tá faltando médico no Casta Móvel para poder, ó, fazer a castração de animais. Os animais estão tudo soltos na rua, entendendo? Por falta de um médico, entendendo? De um veterinário. Será que quando contrata, às vezes vem até de fora e fica 2, 3 meses para receber, certo? E não tá tendo veterinário lá para poder fazer a castração dos animais. É isso que eu acho um absurdo. Bom dia.
0: Bom dia, Rubens.
9: Coloca aí meu nome na promoção aí do.
0: Já tá concorrendo, Rubens. Obrigado, viu?
6: Lucas, obrigado aí, Rubens, por sua participação. Eu reconheci logo a voz, tá vendo?
0: Foi.
6: A respeito dessa observação do Rubens e até dos outros ouvintes, né, que também menciona a questão da limitação do valor, associado aí com a destinação do orçamento público. Quando o gestor público, ele encaminha a lei de diretrizes orçamentárias, né, e também a programação anual, né, da LOA, a lei orgânica a lei do orçamento anual, ali estão previstas as despesas, né, por segmento, né? Então, no caso da saúde, é destinado um percentual do orçamento para aquela finalidade. Também a Secretaria de Cultura, aí depende da estratégia da política pública a ser formulada, também destina um valor. Então, quando a Câmara aprova esse orçamento, o prefeito, ele fica vinculado a executar esse orçamento. De maneira que, se esse recurso, né, foi destinado para a Secretaria de Cultura e ele é utilizado na sua totalidade ou na sua grande maioria durante uma festa como essa de São João, não há problema nenhum, porque houve uma aprovação da Câmara que representa o povo. Agora, se nós, enquanto sociedade, não estamos de acordo com a forma como esse recurso pode estar sendo destinado, o momento adequado é antes da aprovação do orçamento e a gente vai lá para a Câmara, né, cobrar dos vereadores que haja uma melhor distribuição, digamos assim. Mas, a rigor, o valor da saúde, o percentual aqui em Jequié, por exemplo, é em torno de 20%. Quando eu estava secretário de Fazenda, esse valor muitas vezes chegava-se a 22, 23% do orçamento do município. E quando o limite legal, digamos assim, o mínimo legal, né, é de 15%. Então, às vezes, não é a questão do valor que é aportado para aquela área específica. É que pode, digamos assim, a estrutura está consumindo muito mais recurso. A estrutura, que eu digo o seguinte: você monta um posto de saúde e o que se paga ali de salário, tudo para que o posto funcione acabe custando mais caro do que o serviço que efetivamente ele é prestado à população.
0: 8h57, agora faltando 3 minutos para as 9. Tá bombando de áudio aqui. Vamos correr para poder tentar ouvir o máximo possível, né, dos ouvintes. Rosilina, fala, Rosi.
10: Bom dia, Lucas. Bom dia, bancada. Ô, Lucas, é assim, né? Você não pode estar botando preço na mercadoria dos outros, né? Se a banda estipula um preço, o forrozeiro estipula um preço e não der pra você, você contrata outros. Tem outros mais acessível, né?
0: Algum
10: e
0: senso,
10: por aí
0: né?
10: vai. Agora sim, o São João tá desmerecendo muitas coisas, porque o São João hoje não é mais o São João, porque o São João é forró, e aí misturaram tudo, tem mais bandas que não é forrozeiras do que as bandas forrozeira mesmo.
0: Entendi.
10: E aí é só alto custo e a tradição tá morrendo, né?
0: Entendi.
10: Na verdade, essa obrigado, é a minha opinião.
0: Rose. Obrigado, Rose, obrigado. Você nos trouxe essa reflexão e é coerente, né? Verdadeira. Se o artista vale 800 mil no mercado privado, por que o setor público deveria tabelar o preço dele, né, doutor Márcio Rafael, né? Obrigado, Rose.
1: E é aonde entra, Lucas, a questão dos empresários, dos artistas, né? Por exemplo, vou lhe dar aqui um exemplo claro. O ano passado, Gustavo Lima, a única apresentação que ele fez no São João, na Bahia, foi em Jiqué. Você sabia disso, Lucas?
0: Sabia.
1: Pois é. Ah, cobrou 1.100.000. Sim, mas ele só veio na Bahia pra isso. Natanzinho Lima, que hoje é um dos grandes artistas que tem aí de apelo nacional, isso. Lucas, não foi anunciado de imediato pela prefeitura de Jiqué. Sabe por quê? Porque o cachê dele é acima de 700 mil, Veri. Só que viabilizou contratar ele por 700 mil, sabe por quê? Na terça-feira, que é quando ele se apresenta aqui em Jiqué, ele primeiro faz uma apresentação em Vitória da Conquista. Então o empresário dele, atento a isso, fechou lá em Conquista e já fechou em Jiqué, que fica a 150 quilômetros de distância, ou seja, dava para o artista fazer esse sacrifício e vir para Jiqué. Mas quando não é possível agregar isso, Lucas, infelizmente é aquela história. O Wesley Safadão, o Xande Avião, Alok, Gustavo Lima, ficou de fora desse ano. Exatamente por quê? Porque são cachês maiores e que não viabilizou outra cidade para poder fazer o que Natanzinho Lima fez, entendeu, Vera? Então, eu digo assim, a realidade de cada prefeitura é que deve ser olhado, claro, sempre com responsabilidade do que é essencial para todos. Porque a gente há de convir que o São João não é essencial. É interessante, é importante manter a tradição, a cultura é. Mas é essencial é o quê? É saúde, é educação, é alimentação.
0: Isso aí.
1: Sobretudo para quem mais precisa. Então, responsabilidade com o dinheiro público, sim. Agora, colocar limite, não.
0: E o artista não é obrigado a aceitar menos também, é verdade?
1: Simplesmente não é contratado e cada um assume seus riscos.
6: Até porque, pra gente, assim, é muito fácil a gente falar, né? Porque a gente, como a ouvinte falou aí, isso no produto dos outros.
1: Sim.
6: Então imagine o seguinte, se doutor Márcio Rafael fosse tocar na Praça da Bandeira, cantar.
0: Deus e mais ninguém ia
6: falar. Não, mas imagine, pensemos, doutor Márcio Rafael como esse artista que vai cantar na Praça Rui Barbosa.
0: Junto com o Manuel Gomes,
6: logo
0: Caneta Azul.
6: Exatamente. Então, ele só iria, ele pegava o carro dele, ia chegar lá na praça, né? Ia ter um zabumbeiro, que é mais um
0: triângulo,
6: né? Então, cinco pessoas. Então, ia custar ali 10 mil reais o show de Márcio. Ele poderia cobrar 15, tá? Mas um artista que ele já traz, né? A iluminação, ele traz uma equipe que é muito grande, tá? Que gera muita despesa de deslocamento. Esse artista, ele circula, né? O país inteiro com a aeronave.
1: Parte particular, como é o caso de Gustavo
6: Exatamente.
1: Lima.
6: Exatamente. Então, isso eleva muito o custo, porque claro. A agenda desse artista, ela é muito cheia. Então, para ele conseguir um espaço para vir fazer um show em Jequié e, de repente, no dia seguinte ele tem que fazer um show no Rio de Janeiro, então isso é uma
1: logística.
6: Tem que
1: ter o deslocamento de um jatinho, como é o caso de Gustavo Lima, e aí eleva o preço, entendeu, velho? Então.
6: E como
1: o
6: Dr. Márcio só faria um show no ano, que seria aqui em Jequié, aí não teria nem como concorrer.
0: Tá bombando aqui, gente. Olha, eu nunca vi tanto áudio no ponto de vista como eu tô ouvindo agora, viu? Que assunto realmente que despertou interesse de todos e tá rendendo. Vamos ouvir o povo.
11: Bom dia, Lucas. Bom dia. Aqui quem fala é Alan. Ô, Lucas, deixar claro aí que vergonha mesmo é o cachê que a prefeitura paga aos artistas da terra. Isso aí é que é uma verdadeira vergonha, uma humilhação. Manda o prefeito, o secretário, que esse secretário aí não entende nada de cultura. Entendeu? Jequié tá carente, precisa de um secretário de cultura que entenda sobre a cultura. Os artistas da terra é muito humilhado, sofrido. Só que tem que entender que é os artistas da terra e os familiares que votam aqui para eleger esses prefeitos. Valeu, Lucas. Um abraço aí. Deus abençoe.
0: Deus abençoe, meu amigo. É o ouvinte Alan, no telefone 7901. Vamos até o final do mês e vamos trazer o Domingos Ailton aqui no ponto de vista, né?
1: Vamos com certeza, fazer esse convite para ele. Vamos tentar viabilizar para de hoje a 15, no dia 20, que ele já faz todo um balanço e de repente pode ser interessante, viu?
0: Correto. E a produção já anotou já essas demandas também, para a gente poder passar para ele aqui também ao vivo no ponto de vista.
12: Bom dia.
0: Vamos ouvir o povo.
12: Eu gostaria de perguntar aí para todos, viu? Que deveria gastar mais era com a saúde. E não precisa muito cantor, viu? Fora de época em São João. São João é São João, carnaval é carnaval.
0: Pronto, isso aí. Vamos lá, mais ouvinte aqui, tem mais gente aqui falando.
13: Esses milhões e milhões que eles gastam aí com negócio de festa, esses milhões e milhões que ele gasta com negócio de São João, rapaz. Tem que cuidar da saúde. Por que esses caras não pensam na saúde?
0: 9:04. Chegamos ao final do ponto de vista, vamos sortear aqui, são mais de 1000 áudios aqui, não tem como ouvir todos os áudios, é muita gente, a gente pede aí a sua compreensão, ouvinte, não tem como colocar todos os áudios aqui, muita gente participando mesmo, várias opiniões, né? Sobre esse tema de hoje, sobre o teto que a UPB colocou aí de R$700 mil para cada município, né?
1: Por artista, né?
0: Isso mesmo, isso, por artista, com certeza. Doutor Márcio Rafaeli, finalizando o ponto de vista de hoje, antes de fazer aqui o sorteio do Márcio.
1: Pois é, Lucas, mais uma vez, né? A gente trazendo aí um tema que acaba que mexe, né? Com muita gente, quer dar a sua opinião, querendo, a gente finaliza dizendo que respeita todas as opiniões. Nós não fazemos filtro, Lucas. O que é filtro? Escuta o áudio antes para saber qual é que vai soltar ou não. A gente não faz isso. Este programa solta todo e qualquer tipo de áudio que foi enviado, respeitando sempre as opiniões. E quando a gente fala em respeito, a gente não está falando se concorda ou se discorda. A gente está falando em respeito. É respeitar a opinião de terceiros. Então, Lucas, cumprimos mais uma vez, sob as bênçãos de Deus, a nossa missão, que é trazer informação, que é estar tratando de temas relevantes, que a gente entende que é, para os nossos ouvintes, que é o maior dos maiores convidados nossos. Sem vocês, o programa Ponto de Vista, como qualquer outro programa, não existia. Então, o nosso muito obrigado a você, ouvinte. E até o próximo sábado, se Deus quiser.
0: Doutor Verivaldo Santana.
6: Bom, eu quero agradecer aqui nosso colega de bancada, doutor Márcio, também ao Lucas, né? Hoje o programa realmente foi diferenciado. A todos os ouvintes que enviaram a sua

0: 567.
1: 567.
0: 567, o ouvinte Alan, final telefone 7901, ganhou o licor da Projoá. Mais um número, vamos lá, mais um número. O vale compra de R$50.
1: 23.
0: 23. Rose Lima, 0691, final telefone, passa aqui na rádio, Rose, pegar autorização, vale compra de R$50 da Casa das Especiarias. Ouvinte, muito obrigado, viu? No fim das contas, o debate do ponto de vista hoje mostra que o São João é a nossa maior riqueza, mas não pode virar a nossa maior dívida. O teto de 700.000 da UPB tenta impor limite, mas o verdadeiro freio tem que ser o bom senso de cada prefeito. Afinal, a festa dura 4 dias, mas as demandas do povo duram o ano inteiro. Então, até o mês de, a final de junho, estaremos aqui nesse clima junino, nesse clima feliz de festa junina. Festejar é preciso, mas com responsabilidade. Eu volto às 10, num pedágio 89. Vem aí o Forró das Antigas.
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2: Ai, que susto! É forró das antigas a partir de agora, meu povo! Alô, Jequié! 6 de junho hoje, hein? Que coisa boa, mês de junho é um mês super especial. Gente, hoje tem o William Sanfona, viu? Na festa de Santo Antônio. Ontem foi lindo demais a apresentação lá do Felipe Alcântara. E hoje tem mais forró, tá bom? Lá no palco principal, nas barraquinhas de Santo Antônio, hoje tem o William Sanfona. A produção colocou aqui a primeira música do Forró das Antigas pra gente ouvir com Flávio José, A Natureza das Coisas, a gente vai ouvir. Mas já que eu falei do William Sanfona, vamos começar com o William Sanfona? Vamos lá, essa música é linda demais. O William Sanfona, ele canta com o Batista Lima e é uma verdadeira oração. William Sanfona, atração da festa de Santo Antônio hoje, após a Santa Missa. A missa é 19 horas, logo após a Santa Missa tem a programação cultural e hoje no palco principal, William Sanfona, que canta agora Ave Maria com o Batista Lima.

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0: Fernandão. Tudo bem por aí? Bom demais ouvir a GQFM, hein? Uma hora só de forró das antigas, só cantiga boa. E a partir de agora vamos movimentar o comércio. Aqui é GQF.
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0: GQ Móvel buzinou, Lucas França falou, porque a partir de agora vamos movimentar o comércio com os melhores do comércio para você comprar, para você economizar, para você fazer um bom negócio, viu? Eu, Lucas França, junto com o Wellington Ferreira, a partir de agora até uma da tarde. Tem prêmios, tem muita música, alto astral e, claro, novidades para você. 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
0: Valeu, Wellington. 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

0: Hoje aqui é Eduardo Costa, os 10 mandamentos do amor. Gente, gente, 10:27, acorda, dona Bete.
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0: Movimentando o comércio até 1 da tarde, já no clima e no ritmo do São João. Ei, coisa boa, viu? 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
2: 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Deixa eu andar e já já eu volto, Lucas França!

0: pegada do forró, hein? E Júnior Lopes, Lua Minha, essa música ficou, pô, gostei, Júnior, gostei, botou tocando, viu? É sucesso, é Jequié! 988-461549, capricha no seu áudio aí, tem mensagem, daqui a pouco vamos ouvir todo mundo, isso, ó, daqui a pouquinho vou sortear, eu tenho um kit, vai pras barraquinhas de Santo Antônio hoje, vai pra festa de Santo Antônio, trezenário, até o dia 13 de junho, festa de Santo Antônio, hoje tem o Ilha Sanfona, viu? É, vai ser lotação máxima hoje, e ó, eu vou de presente pra você aqui, vou sortear um kit da barraca do Edson, viu? Tem maçã do amor? Tem. Tem uva? Tem. Tem morango? Tem. Tem batata? Tem. Quer ganhar esse kit? Capricha no seu áudio aí. Mande mensagem pro WhatsApp da GQFM e vou sortear esse kit já já, tá bom? É só você caprichar. Wellington Ferreira, cadê você, Wellington?
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0: Cadê? 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Agora sim. Agora sim, volta. Conexão voltando. 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

0: 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E agora a gente vai ouvir
1: O Seu Amor Sou Eu.
0: Seu Amor Sou Eu. Um grande sucesso pra esse São João de 2026. 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

0: 11:24.
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0: Vamos voltar pro comércio com ele, o Wellington Ferreira, ao vivo, direto da BR Tintas, Avenida César Borges. 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
2: 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Tá bom, Lucas? Um abraço pra você, eu volto já já.

0: de qualidade com ele, o poeta do forró, Adelmário Coelho. Só tenho um.
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0: Alô, Jequié! Alô, Mandacaru! Vamos agora, sabe pra onde? 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
3: 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Valeu então, Digo Cá, Lucas França, um abraço, deixa eu ir ali na distribuidora Souza e volto já já.

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0: forró de qualidade. Saudade, Solange Almeida, Petrúcio Amorim, hein? Parte da minha vida.
1: Todo grande.
0: Música boa, hein? É uma poesia.
1: Meu.
0: Vamos entrar no forró. Melhor época do ano, é São João. São João de Jequié. Faltando 15 minutos pro meio-dia, vamos ao vivo lá pra Júnior Autopeças. 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
0: Com certeza, valeu, Wellington, abraço, que legal, eu sou meu, gente boa demais, essa é a equipe de Júnior Autopeças, é saia. Sucesso! Agora tem a Ribaçaia, e o nome da cantiga, tu mesmo fala aí, viu? É por conta, é por sua conta, é a Ribaçaia, e a música fala

0: amiga boa, é João Gomes, é Raquel dos Teclados, sonho lindo. Faltando 6 minutos pro meio-dia, daqui a pouquinho começa o Alô da Melhor e tem prêmios, viu? E você vai mandar o seu alô, vai pedir música, fica à vontade. Deixa eu mandar uma alusão especial aqui, ó, pra turma da Barraca da Reconstrução, da paróquia São Judas Tadeu, viu? E isso, marcando presença na festa de Santo Antônio. Carne do sol com batata frita, carne do sol com aipim, tem escondidinho também, né, Vanusa? Isso mesmo. Abraço pra Nayara e pra todo o povo de Deus da paróquia São Judas Tadeu. Se você vai hoje nas barraquinhas Santo Antônio, passe na Barraca da Reconstrução, viu? Pra ajudar aí na reconstrução da igreja do São Judas Tadeu. E hoje tem o William Sanfona. Vamos agora ao vivo lá para o Outlet H2O. 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
1: 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Um abraço, vou girar pela cidade e volto já já.
2: Só

0: Praça da Lambada. Daqui a pouquinho tem farinha, tem o Alô da Melhor. GQF Me Folia. O Alô da Melhor é já já. Porque agora vamos ao vivo. Meu amigo Felisberto da FFJ vai falar com a gente agora. Começou, viu? 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
0: 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Eu volto já já com a Luda Melhor.
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0: Até uma da tarde, movimentando o comércio de GQ com os melhores. Pra você comprar, pra você economizar já no clima e no ritmo do forró. Mês de junho, hein? Ei, mês de junho tão esperado. A gente continua por aqui. 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

0: empurrão novo. Por falar em empurrão novo, deixa eu mandar aqui os parabéns pro seu Antônio, tá aniversariando hoje aqui no bairro do Empurrão Novo. Tá ele, o Flávio, a família toda, o grande Flávio, instrutor da Cidade Sol, né? Comemorando o aniversário do seu padrasto, o grande Antônio. Ô, seu Antônio! Muitos anos de vida, muita saúde e sucesso, viu, seu Antônio? Deus abençoe, né? E que o senhor tenha muita saúde, paz no coração. Feliz aniversário, um abraço ao meu amigo aí, o grande Flávio, instrutor da Autoviação Cidade Sol. Está rolando a feijoada aí, né, seu Antônio? Um abraço, vamos marcar, viu, seu Antônio? Pra mim aí comer esse feijão aí, viu, seu Antônio? Alô, Flávio, um abraço, meu irmão. Você é do coração, viu, Flávio? Tamo junto. 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
1: 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Tá bom, Lucas? Um abraço e eu volto. Já.
2: Valeu, Eliton. Um abraço pra toda a turma aí do Curral Novo. Ei, Curral Novo maravilhoso. Meu amigo Bodão, nosso eterno piloto Bodão. Aquele abraço. Hoje é aniversário de Rogério. O Bodão tá aniversariando hoje. O Curral Novo tá em festa. Alô, Bodão! Deus te abençoe, meu irmão, viu? Feliz aniversário pra você, tudo de bom. Que você continue sendo esse homem do bem. Tenho muito orgulho de ser seu amigo, viu, Bodão? A sua casa é aí no Curral Novo, mas você mora sabe onde? No meu coração. Ah, ai, papai! Hoje é aniversário do Bodão Cavalcante. Vamos lá, abriu a luta melhor?
3: Capricha no alô. Alô. Mande seu áudio no nosso WhatsApp 98846-1549. A partir de agora. Alô, alô, alô, alô, alô, da melhor.
2: Alô, alô,
4: alô,
2: alô. Tem demais por aí, todo mundo sabe disso, mas a luta melhor só tem aqui na GQFM. Capricha aí no áudio, 98846-1549. Eu tenho vale compra de R$150 pra Nuno Suplementos. Quer ganhar? Já pensou você ganhar um vale compra de R$150 pra você comprar na maior e melhor loja de suplementos da cidade, Nuno Suplementos? Hein? Tem de presente um kit da barraca do Edson, meu amigo Buiú, aquele abraço, Buiú. Tem licor da Projuá, meu amigo Buziga. Ô Buziga, seu nojento, dá um sorriso pra mim, Buziga. Buziga, dá um sorriso pra mim, Buziga. Que essa cara feia? Ah, é a única que tu tem, desculpa. É a única que tu tem. Eu aprendi essa frase com minha amiga Meire. Que cara feia é essa, Buziga? Ah, desculpa, Buziga, é a única que você tem. Então tá bom. Segue o jogo, né, Buziga? Segue o jogo. Bora ouvir o povo, alô!
4: Alô,
2: alô, alô, alô!
5: Bom dia, Lucas França, aqui é Ana Márcia do Jogo, aqui rumo ao Lucas. Eu gostaria de ouvir uma música aí de Ademar e Coelho.
2: Opa!
5: Com Ivete Sangalo. Um forrozinho. Gostaria de oferecer a toda a galera do Jacaré, a todos que estão na escuta, todas as pessoas que estão também, os nossos visitantes, né? Que já tem muita gente na nossa cidade.
2: O povo de São Paulo.
5: Especialmente para Roaldo, meu primo, que mora lá em São Paulo. Está aqui. Chegou ontem. E todos que estão na escuta, né, Lucas?
2: Isso mesmo.
5: Dessa emissora maravilhosa.
2: Que bom.
5: Beijos, Lucas. Estou ouvindo a melhor. Jequié é linda com o Lucas França.
2: Ei, Ana. Obrigado, Ana, viu? Avenida Santa Luzia, Forró do Jacaré.

0: 4. Ei, coisa boa, alô da melhor, viu? Bora ouvir o povo, fala comigo que eu sou seu amigo.
1: É.
0: E aí, cadê?
1: É difícil uma polícia dessa atender uma ocorrência, né, seguindo.
0: Não, aí é pra polícia, aí tá mandando áudio pra polícia. Eu já vou mandar já pro coronel esse áudio seu aqui, tá bom? Vamos lá. Lucas, bom dia! Tô curtindo só forró de qualidade. Meu nome é Raquel, moro em Manuel Vitorino, que audiência maravilhosa. Alô, Manuel Vitorino! Alô. Vamos lá. Toca Mari Fernandes, Lucas. Hoje é, é o aniversário dele, do meu irmão. Qual o nome do, qual o nome do seu irmão? Hein? Toca aí, fala, manda o nome do seu irmão pra gente poder falar aqui na Raida, fazer a festa.
2: Boa tarde, Lucas França. Boa tarde, aqui é Rosivane do Residencial Segredo. Quero ouvir qualquer música aí de Eto Costa.
0: Eto Costa, já tá no bolo, valeu.
3: Bom dia, Lucas França, aqui é Rita.
0: Rita.
3: Lucas, nesse dia que Deus nos permitiu estar de pé e respirando, coloca aí Flores em Vida com Zezé de Camargo e Luciano. Oi. Beijo, Lucas!
0: Beijo,
3: pra meu amor, meu filho Elisson. E a todos que cuidam dessa rádio, líder de audiência.
0: Beijo! Beijo, Rita! Aumenta o volume do rádio, Rita, e se emociona agora com essa cantiga bonita. Flores em Vida, inventaram sucesso. E olha só o que deu. Tem hora que eu gosto de se sentir o locutor, sabia, Rita? Precisa de

0: música bonita que você ouve na programação da GQFM, na melhor da cidade. Agora meio-dia 28. Alô, da melhor, tá valendo.
1: Lucas, bora. Bom dia, ouvintes da GQFM.
0: E aí?
1: Lucas, manda um alô aqui pra minha avó Iraci, minha tia Iracema. E, Lucas, me bota no sorteio aí, viu? Que eu ganhar pra mim tá de bom tamanho.
0: Boa.
1: E se for no suplemento de Nunos, pra mim tá melhor ainda, viu?
0: Pronto.
1: Que suplemento é diferenciado.
0: Valeu. Valeu, valeu. Obrigado, viu, Oliveira? Quer mandar um áudio? É só você adicionar aí o contatinho da melhor. 988-461549.
2: Bom dia, Lucas Santos. Aqui é Marlene Mandacaru.
0: Oi, Marlene.
2: Eu queria ganhar assim, vale conto de R$100, viu? Coloca meu nome na promoção.
0: Obrigado, Marilene.
2: Que você
0: valeu.
2: Passa pra mim a música de Silvano Salles.
0: Pronto, tá bom então.
2: Então, bom dia e um feliz sábado pra você.
0: Pra você também, Marilene. Obrigado, valeu.
3: Boa tarde, Lucas França. Aqui quem nos fala é João.
0: Oi, João.
3: Morava aí na Gemiro Melo. Tô agora em Franca, São Paulo.
0: Franca, São Paulo.
3: E gostaria de desejar um feliz aniversário pra minha netinha que tá fazendo aniversário hoje, a filha da minha enteada. A Manuela tá fazendo, fez 15 aninhos.
0: Sim.
3: E gostaria de analisar o aniversário dela.
0: Pronto.
3: É uma menina muito especial. E mandando um abraço aí para todos de que é esse. E gostaria que você mandasse também um abraço aí para o Francano aqui em Franca, São Paulo.
0: Franca, São Paulo.
3: Entendeu?
0: Valeu.
3: Um abraço, meu amigo. Fica com Deus aí.
0: Valeu.
3: E gostaria de ouvir a música Matheus Escondido de Saga de um Vaqueiro.
0: Pronto.
3: Se for possível. Forrozão tá começando
0: tá
3: de que é.
0: Já tá no bolo aqui.
3: Né? E oferecer para todos que gostam aí, para vocês da rádio.
0: Pronto.
3: E um abração para todos os radialistas. Você, Lucia, Léo Santana.
0: Ô, João. Obrigado, viu, João?
3: Não.
0: Aí, Franca, São
3: Paulo. Farinha.
0: Isso.
3: E para todos aí.
0: Isso.
3: Valeu, Ney. Bom domingo para você.
0: É, então, frio da gota aí em Franca, em São Paulo, né, João? Passa ferro na cama pra esquentar a cama, João, viu? Igual faz.
3: Esqueci de mandar um abraço pra minhas filhas Yasmin, Zilane, estou aí de Chiquete.
0: Certo.
3: E um abraço, um beijo pra minha esposa Marta.
0: Pronto.
3: E também tchau da Naja.
0: Rapaz, um bocadinho.
3: Valeu.
0: Valeu.
3: Fica com Deus, Ney.
0: Valeu, João, obrigado.
4: Bom dia, Lucas França. Lucas França, mandar um abração aí. Pra Joelma aí na França, junto com o Felipe, o esposo dela.
0: Pronto.
4: Que quarta-feira já estão vindo aqui para o Brasil, né? Vindo pra Jiqué,
0: pra
4: participar desse grande São João de Jiqué.
0: Boa.
4: E participar do grande forró do Jacaré, viu?
0: Tá vindo pro
4: Brasil. Ano é no sítio. Um abração aí a todos aí.
0: Valeu.
4: Execução João maravilhoso da nossa cidade já está chegando aí, viu, Lucas?
0: Boa. Quando o Joelma chegar no Brasil, vou falar assim pra ela: Joelma, eu te love tonight.
5: Boa tarde, meu amor, querido.
0: Oi, meu amor.
5: Eu quero mandar um alô pra minha filha Joelma e Felipe, que está lá na França.
0: Que tá vindo.
5: Que quarta-feira, em nome de Jesus, está chegando.
0: No Brasil.
5: Que sua mãe Bia e
0: tudo
5: Batista
0: vai
5: pintou.
0: Ser uma festa, viu?
5: Um beijo, Luquinha. Deus. Deus te abençoe.
0: Amém. É uma alegria pra família,
5: minha,
0: né?
5: Coloca a música aí com Flávio José, minha mãe.
0: Pronto, cola, já tá no bolo, viu? Cadê Didi? Didi, um pedido desse aí tem que adiantar, Didi.

tá chegando no Brasil. A família fica feliz, né? Mês de junho é assim. Os parentes chegam de São Paulo, chega do Rio de Janeiro, chega do Sul. Mas não pode demorar muito não, viu? Porque se ficar mais do que uma semana, começa.

0: vocês, os homens de cabaré. Meio de 38, a luzera do biscoito. Deixa eu mandar um alô especial pro meu amigo Ivan. Ivan da contabilidade. Esse sabe dançar forró, viu? No forró do Zé, lá da paróquia São José Operário, só dá Ivan, rapaz. O Ivan, ele é bom, é pé de valsa. Se juntar ele e seu Adalto, e aí os dois vai disputar quem é que dança melhor. Abraço, meu amigo Ivan. Tudo de bom pra você, irmão, viu? Meio de 39, eu volto já já, dá tempo você mandar o seu áudio. E eu quero ouvir o seu áudio no Alô da Melhor.
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faltando 15 minutos pra uma, tem música nova. Renatinho, como é que o Cré? Grudinho. Essa música ficou boa, aumenta o volume aí.

melhor DJ que é Silvastruz, atração do Forró Bebê dia 12.

0: Cida.
1: Boa tarde, Lucas.
0: Oi, Cida.
1: Boa tarde com Jesus.
0: Amém.
1: Deus abençoe a nossa tarde.
0: É,
1: Luquinhas.
0: É verdade.
1: É Cida, do Segredo. Não. Lucas, tô aqui ligadinha. Passa pra gente ouvir uma música qualquer uma de calcinha preta, viu, Lucas?
0: Pronto, calcinha preta.
1: Beijo, Deus abençoe a nossa tarde.
0: Beijo, Cida, obrigado, viu? Tudo de bom. Galera do Segredo, tá todo mundo ouvindo. Silvana, fala.
2: Bom dia, Lucas.
0: E aí, Silvana?
2: Por favor, bota com a música de Gabiraba.
0: Gabiraba.
2: Manda um alô pra minha mãe Neuza e minha irmã Suzy.
0: Pronto.
2: Fica com Deus aí, bota meu nome na promoção aí, hein?
0: Valeu, beijo, Silvana. Tá bombando, todo mundo mandando um áudio.
3: Boa tarde, beleza?
0: Ô, Ricardo.
3: Manda um alô e um parabéns pra Bigode do Mercado Sul Felipe. Que sempre tá te ouvindo aí, pra minha mãe também, da Maralina, Joselita, da Maralina.
0: Pronto.
3: Forte abraço, meu amigo.
0: Valeu, Ricardo. Alô, Bigode, parabéns, Bigode. Seu cabeça de passarinho.
4: Boa tarde, Lucas.
0: Fala.
4: Tô querendo ouvir um forró. Não. Se for possível, Lucas, de Luiz Gonzaga, das antigas, aquele das antigas mesmo, viu?
0: Pronto.
4: Tô tomando um aqui. E toda a galera aqui do Alto Cemitério Roubo Açú tá ligado à sua programação, viu?
0: Valeu, Machado.
4: Tamo junto, Ricardo Oliveira, Bagaquinho Romão.
0: Valeu, só deu o Ricardo agora, só deu o Ricardo. Fala comigo que eu sou seu amigo, João.
5: Ô, macho, velho, boa tarde, é João. Tarde. João Laurindo Júnior, seu amigo, velho. Chegando agora da roça, dando ali uma trabalhada. Ainda dá pra pegar aí, ainda dá pra pegar a promoção aí.
0: Com certeza, tá
5: valendo. Bota o nome do seu amigo, velho, aí na promoção.
0: Valeu.
5: Tamo aqui, na luta e na labuta. Um feliz sábado pra nós.
0: Pra nós.
5: Um abraço do seu amigo João.
0: Valeu, João. Quero encontrar você nas barraquinhas de Santo Antônio, João, viu? Vou levar você lá na barraca do Ed pra você pagar uma maçã do amor pra mim. Isso.
6: Lucas, bom dia, meu querido.
0: Dia.
6: Que Deus abençoe nosso dia poderosamente.
0: Amém.
6: Aqui é Silvia do Clonto 3. Lucas, eu gostaria de que você mandasse os parabéns aí pra meu filho Luiz Otávio, que está completando hoje 15 aninhos de
0: coisa
6: vida.
0: Boa, Luiz Otávio. Parabéns, parabéns, Luiz Otávio.
7: Olá, Lucas. Boa tarde pra nós, Vinho SP. Manda um abração aí pro pessoal aí da Cachoeirinha, aí, os amigos meus aí da Cachoeirinha. Paula, Zezinho e Júlia aí da Cachoeirinha. Pra Núbia, Davison.
0: Valeu, Binho. Obrigado, viu, Binho? Vamos lá, cortou aí na hora, não foi?
8: Oi, Lucas, boa,
0: Oi,
8: tarde,
0: boa tarde,
8: tudo bem? Aqui é Dominique do Jaquim Romão. Foi meu nome na promoção.
0: Coloca o seu.
8: Obrigado. Um abraço a todos aí da FM.
0: Valeu, Dominique. Gente, vamos abrir o baú? Vamos abrir o baú agora? Vamos lá?
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0: Inventaram o sucesso. E olha só o que deu, Jaquim é Luiz Gonzaga, o maior tocador. Essa é de arrepiar, viu? Essa é de arrepiar, Ricardo. Eita, gota serena.

0: vale compra de R$150. Oferecimento de Nuno, suplemento saindo para o Cleiton. Cleiton dos Santos, para o telefone 8826, lá do Joaquim Romão. Cleiton, a produção vai entrar em contato com você direitinho, macho velho, tá bom? Valeu. Saindo também para de ingressos para o Cine São José, para Beatriz dos Santos, para o telefone 8867. A produção também vai entrar em contato. Vambora. Vem aí, Ney Farinha. Ney Farinha, Ney Farinha, massa Ney Farinha da melhor, vai comandar o GQF e Folia a partir de agora. Alô, Ney Farinha! Ney Farinha, mês de junho chegou e o Gogó, como é que tá o Gogó?
1: Beleza, tá legal.
0: Isso, você começa tranquilo. Quando os trabalhos na Praça da Bandeira, Ney Farinha?
1: Dia 19.
0: A sexta-feira, né? Isso?
1: Sexta-feira.
0: Isso.
1: Dia 19 até o dia 24.
0: Ó, no meu aniversário, dia 22, uma das atrações principais vai ser o Bruno Marrone e o Adelmário Coelho. E no seu dia 20, você contratou quem pro seu aniversário, Ney Farinha?
1: Aniversário, vou lhe dizer aqui agora.
0: É sério, Ney Farinha. Quem vai cantar no seu aniversário dia 20, na Praça da Bandeira?
1: Vamos lá, dia 20, sabadão, no meu aniversário vai tocar Léo Santana, o GG da Bahia.
0: Tá confirmado, Ney Farinha?
1: Confirmado, Léo Santana.
0: Você falou com o produtor dele?
1: Tudo certinho,
0: pronto.
1: Tudo tranquilo. Léo Santana, Tarcísio do Acordeon.
0: Pá, Ney Farinha, estourado.
1: Limão com Mel.
0: Olha.
1: Embalo 4 e Matheus Ferraz. Pronto.
0: Bugu botou focando.
1: Esse é meu aniversário. Vai ser o meu aniversário.
0: Por favor, Ney Farinha, na sua voz, divulga aí as atrações do meu aniversário dia 22. Na segunda-feira.
1: Na segunda-feira, aniversário isso. Do Lucas França. Vem aí, Mari Fernandes.
0: Isso, conversei com ela ontem, falou que tá confirmado.
1: Bruno e Marrone.
0: Conversei com aquele nojento também semana passada, falou que vem.
1: E tem também, viu?
0: Okay.
1: O autêntico forró de Ademário Coelho.
0: Isso, eu pedi pra ele uma coisa, mas ele falou que tá vindo, que se vai liberar ou não, pra Bernardo cantar com ele no palco Forró do Futuro.
1: Eita, e aí vem... Tem mais, pra completar aí, né? O seu aniversário dia 22 na segunda-feira. Forrozão Marajá, Cid Saad.
0: Grande Cid.
1: E Dudu Silva.
0: Dudu, já paguei o cachê pra Dudu já.
1: Pronto.
0: Tá certo já.
1: Tá certo. Isso. Então pronto. O aniversário do Lucas França também vai ser pocano, viu?
0: Vai, nego.
1: Segunda-feira, olha aí. Rapaz.
0: Deixa eu ver Sônia da Fazenda Velha, que tá fazendo licor. Sônia tá fazendo licor de genipapo, né, Sônia?
2: Eita, Lucas, eu aqui fazendo licor. Tu passa esse forró, Lourildo parou, Lucas, ó. De engarrafar licor e agora estamos fazendo o quê? Dançando, Lucas.
0: Ei,
2: tira esse forró, aí. Senão não vai sair de hoje não, Lucas. E põe meu nome aí na promoção.
0: Sônia.
1: Eu pensei que ele tinha parado a produção pra tomar uma. Ouvindo esse forró.
0: Pra dançar.
1: Dançar.
0: Rita falou, tô colado no seu aniversário de Ney Farinha, viu? Na Praça da Bandeira.
1: Show. Todo mundo convidado, né, França?
0: É isso,
1: nosso aniversário.
0: Agradecer o patrocínio do nosso prefeito Flavinho, né?
1: Obrigado, Flavinho.
0: Vamos puxar saco, vamos puxar saco. Ô, meu prefeito! Obrigado aí, viu?
1: Não puxa saco, não, meu França. A gente é babão.
0: É babão.
1: Peraí. A gente não puxa saco, não. A gente é babão.
0: É verdade.
1: Ô, meu prefeito, obrigado, viu,
0: Flavinho? Obrigado aí pelas atrações no meu aniversário. Pelas
1: atrações do nosso aniversário, o grande Lucas França. Eu sou sábado, Lucas Lúcia é segunda.
0: Isso mesmo, velho.
1: O que divide o meu aniversário do teu aniversário
0: é um dia.
1: É só um dia, é o domingo.
0: É isso mesmo. Feroz, mas ó, vamos agora mandar um alô todo especial, porque hoje é aniversário do nosso eterno piloto do GQ Móvel, nosso querido Bodão, rapaz, aniversariando hoje. O curral novo tá em festa.
1: Eita, que vai ter muita bomba aí, viu? Ele vai soltar fogos aí, claro. Aniversário do Bodão. Parabéns, Bodão. Felicidades pra você, meu querido.
0: Muito bom demais,
1: Bodão. Você mora no nosso coração.
0: Não, tá errado.
1: Aonde?
0: É isso mesmo. A casa dele é no Curral Novo, mas ele mora no nosso coração.
1: No nosso coração,
0: é.
1: É
0: isso mesmo, tá certo. Isso aí.
1: O endereço dele,
0: Curral
1: físico,
0: Novo.
1: Né? É ali no Curral Novo.
0: A casa dele é lá.
1: A casa dele é lá.
0: Mas a morada dele é no nosso coração.
1: No nosso coração, grande Bodão, figuraça. Minduim, já tenho certeza que já cozinhou.
0: Imagina, rapaz, vai sair do Bodão hoje.
1: Vai ter milho, vai ser loucura lá. mês de junho só tem gente bacana fazendo.
0: Na área gourmet do Bodão.
1: Na área gourmet do Bodão. Isso. Ele passa uns dois pedacinhos de carne.
0: Não duvido disso, não.
1: Ele é diferente, viu? O Bodão é diferente.
0: Parabéns, nego velho, viu? Feliz aniversário, Bodão. Bodão! Farinha, hoje, na festa de Santo Antônio, o Ilha Sanfona vai balançar hoje. Vai ser realmente momento único. Então, o Ilha Sanfona hoje. Lembra que ano passado ele esteve contigo aqui à tarde?
1: Ano passado ele esteve aqui, já ia falar, né? O ano passado, né? Ele esteve aqui, a gente bateu um papo. E esse ano, de volta. Foi um sucesso o ano passado.
0: Lotação máxima.
1: Todo mundo gostou demais do Ilha Sanfona. E aí ele tá retornando para os festejos de Santo Antônio. Então é hoje, sabadão, vai ser bom demais. Você que ainda não visitou as barraquinhas de Santo Antônio, visite, né? Porque além de você curtir o Ilha Sanfona hoje, você tem as barraquinhas lá com as guloseimas, né, França? A quermesse tá boa, viu?
0: Padre Sandoval tá lá toda noite, rapaz.
1: Padre Sandoval é figuraça.
0: Na barraca lá do santuário, né?
1: Santuário, Jesus Isso. Crucificado, um abraço, Padre Sandoval aí, toda a equipe aí. Lá do famoso convento.
0: Famoso convento, verdade. Hoje eu quero encontrar todo mundo lá na festa de Santo Antônio. Primeiro, a Santa Missa, não é verdade?
1: A obrigação.
0: Isso.
1: A Santa Missa.
0: Depois, a parte cultural. No palco principal com o Ilha Sanfona. E amanhã, quem vai estar lá amanhã vai ser na locução do palco principal, Ney Farinha. Quem é a banda que vai estar lá amanhã? Vamos ver aqui, Ney. Deixa eu ver aqui. Amanhã, quem é que Ney Farinha vai anunciar amanhã, rapaz?
1: A chance é diferente.
0: Amanhã é dia 7.
1: Dia 7?
0: Ah, Ney Farinha. Tinha que ser você.
1: Quem é,
0: Léo Banana, Léo Concré.
1: Léo Concré?
0: Sério, velho. Amanhã, Léo Concré.
1: Léo Correia, é?
0: Amanhã, dia 7 de junho, Léo Concré. Quem vai anunciar vai ser Ney Farinha amanhã lá.
1: Atenção, Tchoa. Tô por lá, viu, pra curtir um forrozinho gostoso da Léo Concré.
0: Ó, na segunda-feira tem a quadrilha junina Força Jovem Católica. Aí no dia 9, Fran Gonçalves, muito boa, Fran, canta muito, cantora católica. Aí, dia 10 tem Lucas Neco, cantor católico também. Dia 11, Rose Banda. E no dia 12, dos namorados, Luarada. Sabe quem vai apresentar a Luarada lá, dia 2 de junho? Nancy Dias.
1: Nancy Dias que vai estar na Vila Junina. São João de Jequié.
0: A voz feminina mais ouvida do rádio.
1: Uau!
0: Isso. E o nojento do Paulo lá do Agarradinho, querendo saber o cachê de Nancy. Não é sua conta, não, Zoião.
1: Rapaz, encontrei ontem, quando eu saí.
0: Encontrou ele?
1: Encontrei, meu
0: França. Uma brother, falou o quê?
1: Saí papacoco, meu pneu saiu, eu saí daqui com o pneu furado, rapaz. Aí, graças a Deus, Deus é tão maravilhoso.
0: Aguentou chegar lá.
1: Deu pra chegar em papacoco. Quando eu chego lá, quem vem subindo a ladeira lá?
0: O consertador de cachorro.
1: Afirmado.
0: Foi prosa.
1: De cachorro com uma coca na mão.

0: tava treinando, disse que deu um. Já fez aquele percurso todo da César Boja.
1: Verdade.
0: Ele treinando.
1: Diz que ele tá. Ele falou que tá sentindo dor no quiabo. Ou não, na batata. Na batata da perna.
0: Na batata. É. Quiabo.
1: É porque as canelinhas dele tão magrinhas, mas.
0: Quiabo.
1: Tchau, Feroz!

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curtindo e ouvindo o som da melhor, curtindo a sua 89,7 GQFM. Depois de curtir o pedágio 89, o alô da melhor, a sua participação aqui junto com ele, com o Lucas França. A partir de agora eu estou chegando, viu? Pra fazer aí essa tarde especial, final de semana, o primeiro final de semana do mês de junho, né? E que bom demais ter você aqui. Então vamos juntos até as 6 da tarde, na melhor! Eu já convido a você a cantar junto comigo e aumentar o volume do rádio também.

0: partir de agora pra você, aqui na melhor, muita música, alegria no seu rádio, viu? Sabadão, a tarde inteirinha é nossa. É eu e você, eu aqui nos estúdios da Melhor e você aí do outro lado do rádio, na sua casa, onde você estiver. Fique à vontade, viu? Vai começar a festa no seu rádio. Piscite, dá um recado aí.
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0: E não tem pra ninguém não, meu parceirinho. GQFM Folia chegando hoje, 6 de junho de 2026. Quero desejar pra você aí um sábado de paz, amor, alegria e claro, de muita música. O sabadão tá gostoso, né? O sol apareceu, mas tá aquele friozinho, aquele vento gostoso. É, já na pegada do São Jones. É, no São João! GQFM Folia chegando, a tarde inteirinha é nossa. 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A partir de agora tá liberado aqui, viu, galera? A produção já liberou aqui, a produção do GQFM Folia já liberou o nosso WhatsApp 8846-1549. Escreva aí sua mensagem, mande aquele boa tarde especial, fique à vontade, tá com sua turma, tá em casa, tá fazendo o quê? Fala pra mim, vai! Vou ter o maior prazer de mandar esse alô especial pra você nesse sábado maravilhoso, né? Sabadão do mês de junho. São João tá chegando. Eita coisa boa é ter você aqui, ó, na melhor!

Tio Xan de avião. Naquele mesmo bar, tá apenas começando, viu? Nossa, GQ FM Folia, nessa tarde super especial de sabadão, já mandando um alô especial aqui pro Lula do Caldo de Cana, que está na feirinha do Joaquim Romão, mandando um alô especial pra Laís, sua irmã, né? Laís da Salada de Frutas, pro seu filho Arthur Luiz, pra toda a turma aí na feirinha do Joaquim Romão, aquele abraço. Ele mandou uma foto aqui, viu? Já das sacas de amendoim, né? Isso. Tá rolando amendoim lá na feira do Joaquim, na feirinha do Joaquim Romão. Maravilha, então. Bom demais. Marinalva, obrigado pelo carinho, Marinalva. Um abraço especial pra você, tá curtindo, né? Valeu, Marinalva. Tudo de bom. Quem tá curtindo a gente também é a nossa amiga Rose Lima. Um abraço especial pra Rose. Obrigado, Rose. Pra todo mundo aí curtindo, aumentando o volume do rádio aqui no Som da Melhor. No melhor final de semana. 1h33, agora tem ele. Que vai estar presente no melhor São João da Bahia. São João de Jequié. Vai ter Pablo. E essa é o Jubilu.

especial pro Papa Coco, lá na UBS 4, na borracharia, né? O borracheiro dançarino. É o Papa Coco! Valeu, Papa Coco! Abraço pra você aí, viu? Tá na borracharia do Papa Coco, na UBS 4, todo mundo aumentando o volume do rádio e curtindo a GQFM. Vanusa, na Lomanto Júnior, tá ouvindo também. Oi, Vanusa, tudo bem, querida? Boa tarde pra você. Tomando uma cervejinha gelada em casa, ouvindo a melhor, né? Aí na expectativa, esperando a sua irmã chegar de São Paulo, a Pátia, né? Isso, chegar de São Paulo. Pátia tá vindo aí pra curtir o melhor São João da Bahia, diretamente de São Paulo. Beijo pra você, Vanusa. Obrigado pelo carinho aí da audiência, viu? Quem tá curtindo a gente também é o Neymar, se preparando pra ir comer aquele feijão, né? Aquela feijoada lá no bairro restaurante do Rebu. Alô, Neymar! E aí? Cadê você, Neymar? Abraço pra você, Neymar. Obrigado pelo carinho, sempre curtindo o som da melhor. Vai agora comer aquela feijoada maravilhosa lá no bairro restaurante do Rebu. Por falar no bairro restaurante do Rebu, manda um abraço especial pras meninas lá da cozinha, né? Manda um abraço pra Dai, um abraço especial pra Zana. Manda um abraço também pro meu amigão que está se recuperando. Graças a Deus, tá bem, bem, bem, bem. É ele, Tui Rebu. Alô, Tui! Amigão do Ney Farinha, meu amigão, depois eu vou dar uma passada aí, viu? Vou lhe fazer uma visita, meu querido, amigão, tô em Rebu, claro, meu amigão, querido, um abraço pra você, tô em Rebu, um abraço pra ela também, né? Pra Ana, digníssima esposa, minha amiga querida, Ana, a esposa do Tô em Rebu, a mãe do Murilinho. Abraço, mãe do Luciano também, é, Luciano Rebu. Um abraço também pra Jurema, né? Isso, que é a filha também do Tom e da Ana. Jurema que mora na querida cidade de Ilhéus, na terra de Gabriela. Tem mais, Ney Farinha? Tem, bombou aqui, ó. Boa tarde, Ney Farinha. Ney Farinha é massa, Ney Farinha é da melhor. Nego, gostaria de ouvir uma música do Mastruz com Leite, Saga de um Vaqueiro. Mandar um abraço aí pra minha esposa Marta, pra minhas filhas Islândia, Yasmin e Gislaine. Né? E mandar um abraço pra todos que estão aí, né, aqui em Franca, São Paulo. E mandar um abraço para os francano aqui em Franca, é isso? Valeu, um abraço, meu amigo, pra todos aí de Jequié e da GQFM, né? Obrigado pelo carinho, um abraço especial aí pra você, viu? É o João Silvino, é? É o João Silvino, valeu, meu brother, obrigado pelo carinho, a turma lá em Franca, São Paulo! Tem mais aqui? Tem. Boa tarde, Ney. Tô te ouvindo aqui no Lotamento Água Branca. Ney, hoje é meu aniversário, Maria da Conceição. Parabéns, Maria da Conceição. Loteamento Água Branca hoje tá em festa, né? A Maria da Conceição tá fazendo aniversário. Felicidades, desejo tudo de maravilhoso na sua vida, viu, meu amor? Beijo pra você, obrigado. Ney, tô aqui, ó. Paulista, corintiano estourado. Alô, Paulista! Valeu, meu brother, grande paulista, corintianos estourado aí, curtindo o som da melhor, obrigado pelo carinho, viu? Minha amigadinha da pedreira, tô aqui, Ney, ligadinha, tomando aquela geladinha, eu e o meu amor, Val! Ah, que maravilha! Uma ótima tarde pra todo mundo, obrigado pelo carinho. Ney, querido, manda um alô pra Lula do Caldo de Cana, tá todo mundo na Jimiro Melo ouvindo você, nosso amigo Binho SP, é isso? Que tá mandando esse alô especial pra Lula do Caldo de Cana lá na feirinha do Joaquim Romão e a gente segue!

0: você ouve aqui no som da melhor. 2:05. Boa tarde pra você, obrigado pelo carinho. Apenas começando nossa GQFM Folia, a turma aí curtindo, né? Vai mandando aqui seu boa tarde especial no nosso WhatsApp, 8846-1549. Lembrando que amanhã tem, viu, a corrida de Santo Antônio, amanhã, né? A corrida de Santo Antônio. E a nossa amiga Keila, ela que está na organização aí, junto com toda a equipe lá dos festejos de Santo Antônio, ela está na organização aí da corrida de amanhã e ela tem um recado especial para você, viu? Que vai participar aí da corrida de Santo Antônio amanhã, domingão, cedinho, né? Vai estar acontecendo a corrida de Santo Antônio. Keila, querida, boa tarde, boa tarde.
1: Boa tarde, Ney Farinha, boa tarde, corredores. Passando só para informar que a gente ainda tá na porta da catedral entregando os kits, vamos ficar até as 17 horas, reforçando que kit não vai ser entregue amanhã no momento da corrida. Então, você que não pegou seu kit, corra e venha logo.
0: Tá aí o recado da nossa amiga Keila, viu? Lembrando aí a todos os corredores que o pessoal, né, da organização da corrida de Santo Antônio vai estar até as 17 horas na porta da Catedral de Santo Antônio entregando aí os kits. Amanhã, na hora da corrida, não vai ter entrega de kits. Então, você que se inscreveu aí, que ainda não pegou o seu kit, vá, né, se dirija agora lá pra portaria, lá pra porta, aliás, lá pra porta, né, em frente à igreja, isso, em frente à igreja, né, da Catedral de Santo Antônio. O pessoal da corrida, né, nossa amiga Keila e toda a equipe lá da corrida, está lá agora, esperando por você, para você pegar seu kit, você que se inscreveu aí pra corrida amanhã de Santo Antônio. DJ Jurubeba vai pra corrida. É DJ Jurubeba, o Caio vai representar aqui, né? A GQFM, juntamente com o Lucas França. Valeu, valeu. Volto daqui a pouquinho, viu? Mais uma hora de muita música e alegria no seu rádio.

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FM. Vamos juntos até as 6 da tarde.

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1: É da sua GQFM, valeu Piscite, meu brother. De volta pra mais uma hora de muita música e alegria no seu rádio, no melhor final de semana, que é aqui, claro, né? 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Daqui a pouquinho eu mando aquele alô especial pra galera. Escreva aqui para o nosso WhatsApp. Mande sua mensagem de texto aí, né? Escreva pra gente, 8846-1549. Daqui a pouquinho eu mando aquele alô especial pra todo mundo curtindo melhor. Fim de semana, GQFM Folia. 1h17, Cela 4. Bora no rala-rala do Cela 4.

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sua GQFM nessa tarde super especial de sabadão. E você curtindo a nossa programação, curtindo o som da melhor. Deixa eu mandar um abraço aqui, deixa eu ver aqui. Cadê minha farinha? Pronto, chegou. Mandar um abraço especial aqui, ó, para o meu amigo Márcio Florencio e também o Rafael. Estão trabalhando, né? Lá na Farmácia Popular. Isso, Farmácia Popular Jequié. Lá no Jequiezinho, também Vitor e Bonifácio, né? Na vovó Camila. Um abraço especial para essa turma aí, viu? A turma lá no Jequiezinho, Farmácia Popular Jequié. No Jequiezinho, Márcio Florencio e Rafael. E na vovó Camila tem o Vitor e também o Bonifácio curtindo o som da melhor. Trabalhando e ouvindo a GQFM. Tem mais aqui? Tem. Manda um alô especial pra toda a galera lá da Feijoada do Jamanta. Feijoada do Jamanta, tá todo mundo ouvindo aí? A turma Feijoada do Jamanta. Cadê a galera aí? Diz Lucas França, os Papa Feijão. Tá todo mundo, viu? Ouvindo o som da melhor na Feijoada do Jamanta. Eita coisa boa! Olha só, hoje, sabadão, vai estar acontecendo o quinto forró do Sanville. É, hoje tem forró, tem o quinto forró do Sanville, né? Vai ser open bar de Heineken, hoje a partir das 18 horas. A partir das 18 horas. E a galera tá por lá, rapaz. Deixa eu mandar um abraço especial pra toda a turma lá do quinto forró do Sanville, a galera na organização, nos últimos preparativos, pra logo mais às 18 horas receber aí a turma, né? Os amigos. É um momento de confraternização lá no quinto forró do Sanville, que vai ser open bar de Heineken. Quem tá por lá, mandar um abraço pro Igor. Alô, Igor! Olha a seleção aí, né? Olha o timaço do quinto forró do Sanville aí, ó. Igor, Saulo, Filipão, Gabé, também tem o Gon, o meu amigo Ney, o meu xará Ney Magnata. Alô, Ney Magnata! O meu amigo Neon também, é, grande Neon. E a sonorização vai ficar por conta do Buia Som. É, Buia Som. Hein, Buia? Um abraço especial pra você, viu? Grande Buiu, grande Buia Som. Abraço, meu irmão. Mais tarde estamos por aí, viu? No quinto forró Sanville. Open Bar de Heineken. Ô, Neon. Neon tá ouvindo agora, né? Ô, Neon. Quem quiser ir pro forró do Sanville, faz como? Compra, tem ainda pra vender aí? Tem ingresso ainda pra vender? Se tiver, avisa aí, Neon, né? Fala o valor também pra galera hoje curtir esse forrozinho. Além do Open Bar de Heineken,

0: todo mundo que tá curtindo. Minha amiga Rai tá curtindo também. Obrigado pelo carinho. Valeu, Rai! Um abraço pra você, viu? Tudo de bom. Tá aí curtindo o som na melhor. Obrigado pelo carinho. Nino Santos, sucesso absoluto. Valeu! Obrigado, Nino Santos. Também tá ouvindo aí o som da melhor, curtindo a GQFM. Lembrando que hoje tem o Quinto Forró do Sanville. Você é o nosso convidado especial para curtir essa festa com Gilson Prates e também Trio Forró Mais Eu. Bom demais, é? Você que tá aí do outro lado do rádio curtindo a nossa programação e a gente segue fazendo a festa para você.
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0: Faltando 15 para as 3. Júnior Lopes. Júnior Lopes. Me leva junto com você no som da melhor. Arrebenta, Júnior Lopes. Vai.

0: Cariri FM. Pra você, uma ótima tarde. Bom demais ter você aqui. Obrigado pelo carinho, viu? Deixa eu mandar um alô especial pra uma turma maravilhosa lá nas Queimadas, lá no sítio Maria Festeira. Eu estou falando dele, do meu querido amigo e irmão Wesley Safadão. Não é o cantor, não, viu? Mas é o grande Wesley Safadão, o compadre, né, do nosso amigo Léo da Frigel. Alô, Léo da Frigel! Alô, Wesley! Todo mundo aí curtindo, né? No sítio Maria Festeira, aí nas Queimadas. Final de semana, né, Wesley? Hein, Safadão? Final de semana, aí o nosso amigo, irmão Léo da Frigel, reúne a família, o compadre, chama o compadre e desce lá pro sítio Maria Festeira, nas Queimadas. Ficar na tranquilidade e curtir o GQFM Folia. Abraço pra vocês aí, muito obrigado pelo carinho, viu? Grande Wesley Safadão, abraço, meu irmão. Abraço pra você também, Léo da Frigel, obrigado pelo carinho, os compadre aí, ouvindo o som da melhor no sítio Maria Festeira, nas Queimadas, aumentando o volume do rádio. Vou pro rápido intervalo e daqui a pouquinho eu volto trazendo mais uma hora de muita música e alegria no seu rádio.
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1: Maravilha, Piscite, de volta com o nosso GQFM Folia neste sabadão. Você curtindo a melhor programação, hein? 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Daqui a pouquinho eu mando aquele alô especial pra toda a turma que tá curtindo a nossa programação, curtindo o melhor final de semana do seu rádio. Lembrando que às 4 da tarde tem um alô da melhor, a sua participação. Você vai gravar seu áudio e mandar aqui pro nosso WhatsApp, viu? 4 da tarde. Enquanto isso, escreva aqui pro nosso WhatsApp. Fim de semana, Jequié FM Folia. 3:21, sai de bamba, partiu! Ser feliz.

0: Hashtag partiu, fui ali ser feliz. Sai de bobo!
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0: tarde especial aqui, mandar um boa tarde pro Elenilson Cigano, tá lá na Cachoeirinha, né? Ligado na melhor. Valeu, valeu, valeu, valeu, Elenilson Cigano. Um abraço pra você, queridão. Obrigado pelo carinho, viu? Quem tá curtindo a gente também é Nega do Acarajé. Ela mandou aqui, ó, boa tarde, Ney. Manda um alô pra mim aí, Nega do Acarajé. Eu estou lá nas barraquinhas de Santo Antônio, viu? Um abraço pra você, Nega do Acarajé. Quando você for lá nas barraquinhas de Santo Antônio, visite a barraca da minha amiga Nega do Acarajé. Valeu! Um abraço pra você, querida. Quem tá curtindo a gente também é ele, viu? É o nosso amigo Boca, Boca do Tempero. Olha o tempero, tempero do Boca. Isso, meu amigo Boca do Tempero está lá na Arthur Moraes, no bar da nossa amiga Neide, tomando aquela geladinha, ouvindo a GQFM, junto com o parceiro Guila, né? Isso, alô Guila, valeu. Bar da Neide na Arthur Moraes, meu amigo Boca do Tempero estourado. Valeu, Boca do Tempero, valeu, Guila. Valeu, Bar da Neide aí na Arthur Moraes, aquele abraço especial. Maravilha, meu amigo Wesley Safadão falou que o sítio Maria Festeira não é na região das queimadas não, Ney Farinha. Ou eu pensei que era na região das queimadas. O sítio Maria Festeira fica na região pra cá, ó, próximo ali o Ser Livre, né? Antes de Cavalcante ali, naquela região ali do Ser Livre ali, aquele, ali eu não sei o nome daquela região não, mas ali próximo ao Ser Livre, não é isso? Pronto, o sítio Maria Festeira. Valeu Wesley Safadão, valeu compadre Léo da Frigel. O sítio fica na região ali próximo ao Ser Livre, rapaz. É do lado de cá, Ney Farinha. Não é pras queimadas, do lado das queimadas, não. É pro lado, lá do sítio, né, do Ser Livre. Pronto, um abraço pra você, Wesley Safadão, e toda a turma aí no sítio Maria Festeira. Valeu, Léo da Frigel. E a gente segue. E essa vai especialmente pra minha amiga Vanusa, viu? Lá da Lomanto Júnior. Tá tomando uma geladinha e tá ouvindo a melhor. Vestidinho azul. Boa tarde pra você.
1: Mas vamos lá, gente.

Agora faltando 10 minutos para as 4 aqui na sua GQFM, lembrando que daqui a pouquinho às 4 da tarde tem para você o Alô da Melhor, a sua participação, você participando da nossa programação no melhor final de semana do seu rádio. Vamos lá, deixa eu mandar aqui, deixa eu ver. A Rose Lima, né? Tá mandando um alô especial aí pra Késia, né? Pra Késia, Késia, isso, pra Késia, pra Brito, né? E aí, Lula na feirinha, pronto, valeu. Um abraço pra Késia, Brito, toda hora, e também Lula na feirinha. Valeu, Rose Lima, obrigado pelo carinho, viu? Um abraço especial pra todo mundo aí. Meu amigo Dunga, o grande Adael. O Dunga tá ouvindo a GQFM, né? Grande Dunga, o grande Adael aí, mais conhecido carinhosamente pela galera aí como Dunga. Ô Dunga, obrigado pelo carinho, viu? E Dunga chegou pra mim e falou assim, Ney Faria, aquela região lá do sítio Maria Festeira, é Vila Rodoviária, né? Ali a região que tem ali o Ser Livre, né? O sítio do Ser Livre é Vila Rodoviária, pronto. Lá também tem o sítio do nosso amigo Miojo, é o sítio do nosso amigo Miojo. Valeu, Dunga! Dunga tava ouvindo a rádio, eu falei que não sabia, né? Direito ali o nome daquela região, ele mandou aqui um áudio pra mim. É bom assim, quem sabe faz ao vivo, né? Ao vivão é bom por isso. Os amigos aí ouvindo a GQFM, os amigos ouvindo o Ney Farinha, e aí ele mandou logo um áudio. Ney Farinha, aquela região ali é Vila Rodoviária. É. Um abraço, valeu, Dunga! Agora sim, sítio Maria Festeira, ali na Vila Rodoviária, aquele abraço especial, e a gente segue. Daqui a pouquinho tem o Alô da Melhor.

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0: sua GQFM. Depois do intervalo, tem o Alô da Melhor, a sua participação. Já vai gravando aí o seu áudio aí de 30 segundos, viu? 30 segundos. Dá muito bem pra você mandar um boa tarde, mandar um alô, pedir a sua música. Valeu. Fique à vontade. Depois do intervalo, tem o Alô da Melhor, a sua participação aqui na sua GQFM. Eu volto já já com mais pra você.
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volta aqui no Som da Melhor, na sua 89,7 aqui FM. Vamos juntos até as 6 da tarde, viu? Nesse sabadão super especial, tá rolando pra você. Comigo, Ney Farinha, porque Ney Farinha é massa, Ney Farinha é da melhor. É ou não é, poderoso?

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1: É da sua GQFM Piscice, meu brother. 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Galera, é o seguinte, a partir de agora tá liberado o nosso WhatsApp, viu? 8846-1549, você vai mandar seu áudio de 30 segundos aqui pro nosso WhatsApp, mandando um boa tarde, pedindo sua música, mandando aquele alô especial pra sua.

rádio no nosso WhatsApp. 988461549. A partir de agora.

0: maravilhosa e vamos lá. Fala, Lula!
1: Boa tarde, condomínio, farinha, chorada, que é seu amigo Lula do Pau de Cana, estou aqui negativo melhor. Mandar um abraço aí pra Binho SP, meu barbeiro.
0: Certo.
1: Pra Rose e Dora. E para mim, lá essa disputa. E toca um dia top 10 com nós aí, amigão.
0: Valeu.
1: Aqui era um centímetro, só dá nós aqui, viu?
0: Toma. Valeu, irmão. Um abraço pra você, Lula. Obrigado pelo carinho. Já já tem toque 10. Fala comigo, boa tarde.
2: Boa tarde, Ney.
0: Boa tarde.
2: Meu pai, amigo.
0: Tudo bem.
2: Eu fui na casa de uma amiga minha aí. No fundo da rádio.
0: Opa!
2: Com uma vergonha, só de um homem. Ele entrou aí na FM. Sai meu parente. Não, é um colega. Saia eu e ele na risada. Por favor, manda um alô pra minha mãezinha Nilza. Ela gosta demais de você e minha irmã Suzy. Fica
0: pronto.
2: Com Deus, meu amigo.
0: Valeu, amigo.
2: Saudade de falar com vocês.
0: Valeu, querida. Obrigado pelo carinho. Beijo pra você, viu? Pra todo mundo aí. Curtindo o som da melhor. Maravilha. Fala comigo. Boa tarde.
3: Ô, Ney Faria, tudo bem?
0: Aqui
3: é o Miguel. Eu tô vendo essa rádio aqui da minha cidade de Franca. Eu queria mandar um abraço pra você, primeiramente, né? Mandar um abraço pra minha namorada, Caona. Mandar um abraço pra minha avó, Ilza. Minha avó, Marta. Mandar um abraço pro meu gojão. E mandar um abraço pra Franca inteira, né?
0: Isso.
3: E queria que você colocasse uma música do Zé Felipe. Pra mim, qualquer uma tá ótimo, né, farinha? A melhor farinha do mundo, né?
0: Valeu. Valeu, valeu, valeu. Direto de Franca, São Paulo. Vou preparar aqui a dele aqui, daqui a pouco eu vou preparar a música também, a produção já vai preparar a música aí também do nosso amigo Lula, do Caldo de Cana, pronto, ele falou Zé Felipe, não foi? Pronto, uma do Zé Felipe já vai aqui preparar aqui, do Zé Felipe, maravilha, maravilha, deixa eu ver aqui, vamos lá, mais alguém aqui? Deixa eu ver a galera de São Paulo aí participando, fala comigo, boa tarde.
4: Boa tarde, minha farinha potência.
0: Boa tarde.
4: Que é FM, nem farinha massa, nem farinha ainda melhor. Nem gostaria de ouvir a música de Zé Ramalho.
0: Zé Ramalho.
4: Qualquer um de Zé Ramalho você mandar aí, tá bom.
0: Zé Ramalho.
4: Esqueci o nome. E mandar um abraço pra minha esposa Marta, o neto dela, Riquel, minha namorada dele, e todos aqui em Franca, São Paulo. Que a gente fala é João, morava na Jumiro Melo, tô aqui em Franca, São Paulo, ouvindo online. Mandar um abraço pra minha filha Yasmin, Islame, Islame e Isane.
0: Certo.
4: Tá tudo da rádio aí, um abração aí forte. Sou João, tá começando, neném.
0: Certo.
4: Aquela festona aí.
0: Show.
4: Não posso ir, entendeu?
0: Maravilha.
4: Mas é isso aí, meu guerreiro. Um abraço pra você aí.
0: Valeu.
4: Manda uma dúvida aí, Zé Ramalho.
0: Pronto, beleza. Tem mais aqui? Deixa eu ver, ele mandou mais um agora aqui, deixa eu ver.
4: Ney Farinha, Zé Ramalho, sinônimo de amar. Por favor. Valeu, Ney.
0: Valeu, irmão.
4: É nós, estamos juntos misturados na Jique FM 89,7.
0: Valeu, irmão.
4: História, meu parceiro.
0: Valeu, meu brother. Vou procurar aqui. Se eu tiver aqui, com certeza eu toco pra você, tá bom? Tá certo? Combinado? Valeu.

0: 9. Então fala comigo que eu quero te ouvir. Vamos lá, boa tarde.
1: Fala, GQFM.
0: Opa!
1: Como é que vocês estão?
0: Massa.
1: Vou passar aqui pra pedir um abraço pra Manuela, Márcio, Arthur, Maria Eduarda e também pra Zé da oficina.
0: Massa.
1: Do lado da lotérica.
0: Massa.
1: Do lado da lotérica do Joaquim Romão.
0: Valeu.
1: Valeu.
0: Valeu, valeu, valeu, valeu. Vamos lá, continuando aqui, ó. Fala comigo.
2: Ney Farinha é massa. Opa. Ney Farinha é da melhor. Tô aqui, Ney. No condomínio Agarradinho Bahia, ouvindo a melhor, viu?
0: Massa.
2: Manda aquela música pra nós aí, Ney. Ele, Bel Marques, do São João aí. Joga pra nós aí. São João aí, Jiqué, pegando fogo. Calozão aí, Ney. Chama, papá.
0: Valeu, valeu, Hebe, um abraço pra você aí, a galera do condomínio Agarradinho Bahia, tá todo mundo aí, né? Fala comigo, vamos lá, quero ouvir.
3: Ney, boa tarde.
0: Boa tarde.
3: Aqui é Rose.
0: Fala, Rose.
3: Manda um alô aí pra Guri, Gil, Sandra, Paula, a gente está aqui na, te ouvindo. Toca uma música de Toque 10 aí pra gente.
0: Toquei agora, Toque 10, rolou 1 centímetro aqui no Som da Melhor. Tem mais aqui, Ney Farinha? Tem, tem mais. Fala comigo, Aline, é Aline, é da Cidade Nova. Fala, Aline.
4: Boa tarde, Ney Farinha.
0: Boa tarde.
4: Paulinho, falo da Cidade Nova. E aí,
0: fala,
4: Ney,
0: querida.
4: Tudo bacana? Tudo joinha?
0: Bacana, tudo
4: Ney, massa. Tem uma galerinha aqui comendo a feijoada da Aline, a melhor da Cidade Nova.
0: Maravilha.
4: Ô, Ney.
0: Oi.
4: Quando é que você vai vir me dar essa moral, comer meu feijãozinho?
0: Marcar, vamos marcar.
4: E eles
0: estão
4: querendo ouvir música, viu? Alucinação de Amado Batista,
0: certo.
4: Com participação de Gustavo Lima.
0: Okay.
4: Vou oferecer pro meu pai, senhor Edivaldo, mais conhecido
0: certo.
4: Como Neguinho de Roma.
0: Pronto.
4: Pra diva da Cidade Nova,
0: certo.
4: Pra meus filhos Thiago e Itaíne, pra minha nora Manu, minha irmã Vânia e pra todos da Cidade Nova, viu, Ney?
0: Tá
4: beijo,
0: certo.
4: Meu querido, eu estou ligadinha sempre.
0: Valeu, Aline da Cidade Nova, aí os papa feijão aí, né? Comendo esse feijão maravilhoso aí da nossa amiga Aline. Bora curtir!

0: desenrola pra você o valor da melhor sua participação. Grava aí seu áudio de 30 segundos, mandando seu boa tarde, mandando aquele alô especial pra sua galera. Fique à vontade, peça a sua música também, viu? Aqui no Som da Melhor, tá bom? Tá certo? Quem tá curtindo a gente, manda um alô especial aqui pra Rose. Rose tá curtindo a gente, né, Rose? Obrigado pelo carinho, viu, Rose? Abraço especial também, né? A Rose tá mandando um alô aqui pra Guri, pra Gil, também pra Paula e Sandra. Obrigado pelo carinho aí da audiência. Valeu, Guri, valeu, Gil, Paula, Sandra, Rose. Tá todo mundo aumentando o volume do rádio e curtindo a melhor. Fala comigo.
1: Oi.
0: Oi. Paulistão. E aí, Paulistão?
1: Do lado da Rose aqui, minha amada, minha pinta. Escutando você, mesmo jogo do Vitória e Fortaleza aqui. Isso. Sou corintiano, mas agora sou Vitória, né, pô? Na Bahia. É nóis, Ney, um abraço.
0: Valeu.
1: Aí aquele algemado, preso, cadeado lá. Unha pintada. Valeu.
0: Valeu, valeu, valeu, Paulista. Que figuraça é o Paulista, viu? Um abraço pra você, meu irmão. Já tem unha pintada aqui no Som da Melhor. Lembrando que daqui a pouquinho tem pra você aí, ó. Lembrando que daqui a pouquinho tem um forró das antigas, viu? É, a nossa última hora das 5 às 6 tem forró das antigas pra você. Maravilha!

0: 8h42 aqui na sua GQFM. Tá rolando pra você o Alô da Melhor, a sua participação. Vamos junto. Boa tarde, boa tarde.
1: Boa tarde, Ney.
0: Boa tarde.
1: Obrigada na melhor, viu?
0: Maravilha. Bom demais.
1: Anjos Bug da minha área. Turma isso. Toda aqui trabalhando e curtindo.
0: Um abraço especial pra minha amiga Luciane e a turma lá do Anjos Bug. Rapaz, deixa eu agradecer aqui a minha amiga Luciane. Luciane, querida, muito obrigado, viu, pelo carinho. Final de semana passado, né, a gente aqui no GQFM Folia mandou aquele alô especial. E aí a nossa amiga Luciane lá do Anjos Bug mandou um pastel aqui pra mim, meu Deus do céu, que maravilha, que pastel delicioso, viu, rapaz, e super recheado, viu? Obrigado, minha amiga Luciane e a turma lá do Anjos Burger, abraço especial pra você. Ô Lu, Luciane, manda um áudio aí dizendo aonde é que fica o Anjos Burger pra galera que estiver ouvindo aqui a rádio, mais tarde quiser aí comer um delicioso hambúrguer ou também um delicioso pastel. Manda aí o áudio aí, fica à vontade, minha amiga, viu? Luciane do Anjos Burger, um abraço pra você.
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0: Agora tem Unha Pintada, a música do Paulista, Condenado. Lembrando que Unha Pintada vai estar no melhor São João da Bahia, São João de Jequié. Tem

0: vale a pena, viu? Você curtir aí, viu? Das 5 às 6, a nossa última hora, Forró das Antigas. Eita! Bom demais, viu? Minha amiga Luciane Anjos Burger, fala aí, minha amiga.
1: Ô, oh, Ney, que bom que você gostou, viu?
0: Amei, amei.
1: Ó, oh, e o endereço aqui de Anjos Burger fica aqui na Rua Duque de Caxias.
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0: Do Barro Preto.
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0: Pronto, viu?
1: Aí tem a igreja, Senhor do Morfim na pracinha.
0: Certo.
1: É no Barro Preto.
0: Certo,
1: viu?
0: Valeu.
1: A localização é essa aí, aqui no Barro Preto.
0: Pronto, tem mais?
1: Você experimentou o pastel. 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
0: Maravilha.
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0: Certo.
1: E aí eu vou... Viu? Até que horas aí, amigo?
0: Eu tô até às 6 da tarde, minha amiga. Obrigado pelo carinho. Luciane da Anjos Burger, lá no Barro Preto, na pracinha ali do Barro Preto ali, viu? 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

0: Minutos, 9 minutos para as 5 aqui na sua GQFM. Tá rolando o Alô da Melhor, vamos lá pro nosso último áudio. Cadê? Fala comigo, boa tarde.
1: Tarde, Ney Farinha, aqui é Dilma do Turma da Carol.
0: Oi, Dilma.
1: Gostaria que você tocasse a música de Pablo pra mim, pode ser qualquer música.
0: Pronto.
1: Ofereço pra todos vocês aí da RFM, pra Lucas França, que é muito meu amigo. Viu, que Deus abençoa.
0: Amém. Obrigado, querida. Então vamos curtir Pablo, lembrando que Pablo é uma das atrações, viu? Do Melhor São João da Bahia, vai ter Pablo aqui em Jequié. Então vamos curtir na Praça da Bandeira, Pablo ao vivo. Mas antes, né? Antes de Pablo ao vivo na Praça da Bandeira, vamos curtir aqui no Som da Melhor.

0: pelo carinho, viu? Um abraço especial pra todo mundo e eu volto daqui a pouquinho, depois do intervalo, trazendo pra você o forró das antigas. Ó, só tem uma coisa pra te dizer, viu? Tá bom demais o forró das antigas. Eu volto já já com muito mais, na melhor.
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Produção da Melhor na Sua 89,7 FM. Nessa tarde especial de sabadão. Primeiro sábado, né? Do mês de junho. Isso. E você aí curtindo a nossa programação. Obrigado

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1: É da sua Jequié FM, valeu Piscite, voltei pra nossa última hora. Isso, aqui no Som da Melhor, no oferecimento do Supermercado Mundial do Cansenção, ambiente climatizado, estacionamento amplo e todo conforto na hora de fazer suas compras, que só ele, só o Mundial do 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Manda um abraço especial pro meu querido amigo e irmão Lucas Han, da empresa Han Resolve, tá no carro, tá ouvindo, né? Valeu meu irmão Lucas Han, da empresa Han Resolve, sempre curtindo a nossa programação, obrigado pelo carinho. Gente, o Jequié FM Folia agora abre espaço, porque vem a partir de agora pra você.

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1: Aqui na sua GQFM. GQFM Folia abre espaço pra você curtir a partir de agora o forró das antigas. O melhor do forró a partir de agora pra você, até às 6 da tarde. Então, vem junto comigo, mas tá faltando algo, né? Cadê? Cadê meu sanfoneiro? Cadê meu triângulo? Cadê minha zabumba? Cadê? Cadê? Aí, chegou. Esse é o trio, né? O trio de forró.

forró das antigas, pra você matar a saudade. Aviões do forró, na voz dela, Solange Almeida, na voz da Sol. Se não valorizar, aqui no Som da Melhor, nessa tarde super especial de sabadão, e você curtindo a nossa programação, obrigado pelo carinho, viu? Na sua GQFM, agora 5:18.

0: das antigas. Bom demais. Eita coisa boa. E a gente segue, viu?
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0: forró das antigas. Você curtiu o Banda Magníficos? Ponte dos Desejos. Aqui no Som da Melhor. Essa tarde super especial de sabadão e você curtindo a nossa programação. Obrigado pelo carinho, viu? Na sua GQFM, agora 5h29. Até às 6 da tarde rola pra você o Forró das Antigas. Logo depois do Forró das Antigas, você vai curtir Brega Show, viu? Então fique ligado na nossa programação, que vem aí depois do Forró das Antigas, Brega Show pra você.
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Limão com Mel, Luz, Câmara e Ação. Antes rolou pra você, Valdone, Jardim dos Animais, aqui no Som da Melhor. Vou falar em Valdone.

0: eu mandar um abraço especial pro meu amigo, grande amigo, doutor Daniel, mandar um abraço pro Jorge também, pra o Jefferson, pro Miro, pra toda a turma do forró, amigos do Dan. Se você ainda não adquiriu aí, né, seu passaporte para essa festa maravilhosa, então compre aí seu passaporte para curtir dia 11 de julho, forró Amigos do Dan. Doutor Daniel, meu querido, um abraço para você, viu? E a gente segue na melhor.
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sem juízo e cara metade. Vou ficando por aqui, viu? Muito obrigado pelo carinho, você curtiu aí a tarde inteirinha, o GQFM Folia e também o Forró das Antigas. Obrigado, que Deus abençoe. Mandar um abraço especial pra minha amiga Luciane e a turma lá do Anjos Burg. Obrigado, viu, Lu? Recebi aqui, viu? Muito obrigado, que Deus abençoe, viu? A turma lá do Anjos Burg.

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0: Linda essa música, né? Poxa! Obrigado, gente. Essa música é do meu grande amigo Maia, de São Luís. Um abração pra você, meu filho. Um ótimo compositor.
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0: Tô chegando, chegando pra ficar junto com você. A partir de agora até as 10 da noite aqui na Dona do Primeiro Lugar.
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0: Falo sim! Tudo bem com você? Tudo ótimo? Noite gostosa de sabadão. Pra você que tá na sintonia, um ótimo sábado, um ótimo final de semana. Obrigado pela audiência e pela tua companhia, tá bom? A partir de agora tem o nosso Clube 89 até as 10, no clima do seu final de semana. Aumente o volume do rádio porque a festa tá só começando.
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0: gostando? Noite gostosa de sabadão e o nosso Clube 89 até as 10. E o Wellington Ferreira, tô aqui, ó, junto com você na melhor.
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demais esse nosso Clube 89. Pra você que tá aí nos barzinhos, uma ótima noite. Tá na lanchonete? Obrigado pela sintonia, onde quer que você se encontre. Bom sabadão e bom fim de semana. Até às 10 tem o nosso Clube 89.

0: demais o nosso Clube 89. Ótima noite pra você, bom sabadão pra você que tá aí, ó, dando um rolê pela cidade. Bom final de semana pra você.
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0: Corissal.
1: E você, tá curtindo o nosso Clube 89? Até às 10 da noite, eu, Wellington Ferreira, tô aqui, ó, junto com você. 8846-1549. Nosso final de semana é mais alto astral, a programação. Claro, aqui é você que faz uma programação alto astral através do 8846-1549.
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0: Sabadão, final de semana alta astral e até as 10, só alegria e muita música no nosso Clube 89.
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0: sintonia. Já já eu tô de volta trazendo muito mais músicas nessa noite gostosa de sabadão.
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